0: Axel. DJ Yo.
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0: Maninho, pode tentar, estás na Cidade FM, bom dia. São 7 da manhã.
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0: Quinta-feira, 13 de agosto de 2026. Eu sou Artur Simões, comigo, Joana Miranda. Este é o Acorda.
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0: Bom dia, Joana.
1: Bom dia, Arthur.
0: O que é que se passa?
1: Tu é que estás a dizer bom dia, Joana?
0: Queres fazer isto?
1: Ah, é assim.
0: Queres começar?
1: Está estranho.
0: Queres fazer isto em frente à Margarida?
1: Margarida, fecha os olhos, isto vai ser feio.
0: Doutora Margarida, olha, vai para o quarto, vá.
1: Ai, mas se foi estranho agora.
0: Como assim foi estranho?
1: Não sei, olhaste de uma forma estranha para mim.
0: O quê?
1: Olhaste e assim, bom dia, Joana. Tu acredito que disseste, tipo,
0: Eu não acredito. Quinta-feira, foi uma semana longa.
1: Se eu fosse uma minhoca, gostavas de... Não.
0: O Eclipse, que tal?
1: Epá, olha, eu...
0: Eu vou ser honesto.
1: Eu juro-te, olha... Ficou noite? Não me parece.
0: Não ficou, não.
1: Aquilo
0: nem
1: foi
0: por
1: um
0: isso.
1: Pôr do sol.
0: Yeah.
1: Aquilo foi um pôr do sol, mas... Epá, mas olha, isto é Portugal no seu melhor. Olha, digo-te mesmo. Isto foi organizado neste país, este país. Vocês já sabem como é que é, vocês não viram como é que foi quando o Papa veio cá. Isto é sempre assim. Má organização.
0: Eu vou ser honesto, é assim, eu já sabia que obviamente não ia ficar escuro. Já sabia que era um eclipse.
1: Eu pensava que ia ficar tudo às escuras.
0: Não.
1: Não, mas claro que aquilo vai irradiar pelos lados, não é?
0: Sim, e não só. Em Portugal, só mesmo num cantinho lá, bem para cima, num cantinho de Bragança, é que atingiu a totalidade no resto do território. Nem por isso, especialmente pronto, onde tu e eu vimos. Portanto.
1: Eu não vi, eu estava em casa a comer uma bowl de proteína com maçã.
0: Ah, ok, nem sequer viste. Que olhaste pela janela?
1: Não, porque eu não tinha óculos, tinha
0: e voltaste
1: ficar
0: a devorar. Fizeste bem, já, sim senhora. Mesmo sabendo tudo isso. Ok.
1: Opa.
0: Achei giro. Opa, achei interessante. Era um escuro estranho. O céu atingiu um tom de azul também um bocado diferente. E a dada altura levantou-se assim um vento um bocado sinistro, sabes? A coisa ficou assim um bocadinho. E depois pronto, acabou.
1: Mas olha, mas rezei, fiz uns pedidos ao Deus, ao universo, não sei.
0: Ok.
1: Porque acho sempre que estas.
0: Estes eventos cósmicos.
1: Sim, estes eventos assim mais celestiais têm.
0: Por acaso, a dada altura
1: poderes.
0: Estava eu, a minha namorada e a minha cadela todos em silêncio a observar este evento. E a minha namorada vira-se e diz: tu achas que as bruxas gostam ou não gostam disto? E eu, opa, pá, não sei, eu acho que gostam.
1: Eu acho que se eu fosse uma bruxa,
0: passava-me com esta altura. Yeah. Seja o que for que eu fizer, vai ser 100 vezes mais potente.
1: Eu conheço algumas bruxas. Opa, ouve lá, mas não é bruxas, tipo, têm uma vassoura e um chapéu. É pessoas que fazem feitiços e porcarias e cartas e coisas.
0: Sim.
1: Elas estavam todas preparadas para isto.
0: Bem, esquece.
1: Com as suas pedras e incensos e.
0: Isto é um mundial para elas.
1: Aconteceu tudo neste verão, pá.
0: Sem dúvida.
1: Fogo.
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0: Mundial, Eclipse, Bad Bunny.
1: O que aconteceu mais?

0: quarta-feira, sempre a olhar para o céu. Bem, que loucura, as bruxas devem ter passado completamente ontem. Será que temos bruxas a ouvir a Cidade FM?
1: Espero que sim. Olha, o que quer que seja que vocês fazem, se ouvirem o programa, está a correr mesmo bem, continuem.
0: Muito obrigado. Sim.
1: Estou cada vez mais a adorar a minha vida.
0: Mantenham essas
1: programa.
0: Energias e seja o que for que.
1: E pedras e feitiços e.
0: Qual é a tua relação com o horóscopo?
1: Gosto, acho divertido.
0: É?
2: Ok, então peraí.
1: Vais ver o que é que o Eclipse fez ao meu horóscopo.
0: Vou ver o que é que o sabe.pt tem a dizer em relação ao.
1: Mas isso
0: ao
1: é uma grande banhada.
0: Achas?
1: O que é real é mesmo uma pessoa que tenha estudado astrologia.

0: BTS, UEM, estás na Cidade FM, bom dia. Eles não acordam. Eu sou o Arthur Simões, comigo Joana Miranda. Quem das 7 já se está a juntar? Pá, quem disse que isto é uma secura e que não há aqui ninguém, é um deserto e não sei o que, não sei o que mais.
1: E são agosto. Pessoas que não querem trabalhar.
0: Ah! Mentira. Está cá tudo. Leandro, bom dia.
2: Bom dia, gango. Como é que é? Está tudo? Opa, eu por acaso ouvi falar da chuva de estrelas. A minha mulher mandou-me uma cena a falar sobre isso. Só que eu estive até 1 da manhã a olhar para o sol e nada.
0: Tiveste o quê?
2: E pronto, fiquei até 1 da manhã a olhar para o sol.
0: Para o sol.
2: Depois não dormi direito e agora tenho que ir trabalhar. Mas pronto, vambora.
0: Tiveste até 1 da manhã a olhar para o sol, Leandro, foi? Estamos todos, na verdade.
1: Estamos todos.
0: Primaço. A Lili, poucas palavras. Gangue das 7. Ponto. Aqui. Ponto. Véspera de feriado. Ponto. Batalha.
1: Ah, eu falo assim quando estou cansada também para mensagem.
0: Não sei se está na batalha local ou na batalha está de espírito.
1: Sim, sabes? Sim.
0: Papi, bom dia, gangue. Boa quinta. A chuva de meteoritos foi muito mais bonita. Que é que o eclipse? Eu imagino que sim.
1: Eu não vi nada. Eu
0: nunca apanhei essas, nem a aurora boreal que houve, nem o outro meteorito que a miúda foi parar ao anúncio do McDonald's. Nada disso. Nunca vi. Nada. Quem é que eu vi? Vi a Tina, aqui no nosso 9198. Olá, Tina!
3: Bom dia ao meu gangue favorito.
0: Já, somos nós.
3: Também não conheço mais nenhum.
0: Pois okay. É.
3: Quinta-feira, já não falta tudo.
0: Oh,
3: beijinhos.
0: Yeah. Bem, tinha piada por acaso que a Tina tivesse afiliações a vários gangues.
1: Yeah.
0: Nós fôssemos o favorito.
1: Yeah.
0: Já damos mais uma voltinha. Daqui a pouco, para já, DJ Malvado.

0: Adrena é no Mussulo. DJ Malvado, estás na Cidade FM, bom dia. Este é o acordo. 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Depois dizer alguma coisa. 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Já a seguir, Chico da Tina em Vícios. My Hendrix Golden. 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Bom dia, boa viagem.
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0: Manchild, Brenda Carpenter, estás na Cidade FM, boa quinta-feira com o Acorda. Eu sou o Artur Simões, comigo, Joana Miranda. E a malta do costume, já cá está, no nosso 911-911-978. Ei, hey, Carol, bom dia.
1: Olá, amiguinhos. Sim, porque segundo o áudio esta semana eles têm que ser meus amigos. Não estou-se assim tanto que são 7 da manhã e os meus amigos estão todos desempregados. Falar em desemprego, porquê que estes eventos de chuvas, de estrelas, não sei o quê, têm que ser todos de madrugada? Pá, não pensam nas pessoas, não pensam um bocadinho nas pessoas que trabalham. Porquê que não pode ser às 5 da tarde?
0: Olha, mas... Chuva das estrelas foi entre as 3 e as 5 da manhã.
1: Ah, ok. Chuva das estrelas agora. Ah, porque não dá. Não dá porquê? Veja, é por isso que eu nunca acreditei muito nas ciências, pá. Não me faz sentido estarem-me a fazer uma coisa daqui já 1 da manhã.
2: Yeah. Mas o mundo é mesmo dos desempregados, pá.

0: É verdade, os empregados têm vidas mesmo divertidas.
1: Segundo os bancos, é, não é?
0: Sim, eu lembro-me quando... Sim, façam empréstimos! Eu lembro-me quando eu era desempregada, eu era super infeliz por ser broke, mas eu fazia mesmo imensas atividades.
1: Yeah! É uma quarta-feira aleatória.
0: E atuava muito mais. Claro. Fazia muito mais stand-up quando era desempregada.
1: Eu estava a falar dos bancos porque estão abertos das 9 à 1, que é quando estás a trabalhar.
0: Sim.
1: Pausa para almoço, merecem também, sim, senhora. Okay. E depois das 2 às 5, fecham outra vez, quando as pessoas saem do trabalho.
0: Era...
1: Boa sorte.
0: Os bancos adoravam pessoas desempregadas porque podiam dar-lhes empréstimos.
1: Não, não é esse o meu ângulo. Os bancos são nossos amigos, Joana. Eles dão-te dinheiro.
0: A matemática é divertida. Dinheiro grátis.
1: Olha, olha quem apareceu.
2: Olá, bom dia, Joana Miranda, bom dia, Artur Simões. Bom dia, gangue da 7, cá estou eu. O Rui dos Olivais, da Lisboa.
1: Yeah.
2: Artur, não sei se o Aires, ainda anda por aí.
1: Anda?
2: Fui colega dele muitos anos.
1: Pá, não acredito.
2: No aeroporto.
1: Olha.
2: Aires, se estiveres por aí, manda aí uma mensagem.
1: Não, hoje está aqui.
2: O Rui Sequeira. Um grande abraço, Aires. Boa emissão, miúdos.
1: Estás até de loucos. Não, o Aires está a enviar mal outfits para o casamento do sobrinho dele.
0: Bem,
1: o casamento indiano do sobrinho dele,
0: casamento.
1: Para o qual nós estamos convidados. E a Joana, o teu é muito giro.
0: Eu quero ter um
1: também.
0: Casamento indiano há anos.
1: E isto é lindo. Bora os três tomar café. Se é que tu és mesmo dos Olivais, Rui, dos Olivais. Eu nunca te vi lá, Rui. Eu nunca te vi lá. Se calhar já vi e não sei. Se calhar já nos vimos aos três e não sabemos. Yeah, olha, sim senhora.
0: Isto é
1: de loucos. Não é? Dois ouvintes regulares do Acorda
0: tipo,
1: de Repente.
0: Ouve lá, bro, eu trabalhei contigo.
1: Yeah, eu carreguei malas contigo. Como tu, Bárbara Bandeira com Evandro, toca já a seguir.
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0: So easy. Olivia Dino, estás na Cidade FM. Bom dia, boa quinta-feira. Passa pouco das 8 da manhã. Bem-vindo. Este é o Acorda. Eu sou o Arthur Simões, comigo Joana Miranda e muita, muita gente aqui no nosso 911-911-108. Olá!
1: Bom dia, bom dia, bom dia, bom dia! Bom dia, Ganga da Zeta!
0: Manuel Moronta!
1: Olha! Joana, Arthur!
2: Joana!
1: Excelente dia, excelente missão. Um forte abraço. Olha, eu estou com aquela menina. Sempre aquelas coisas fixe. É de madrugada ou às horas que uma pessoa não pode ver.
0: Igual ontem,
1: por exemplo, ai o eclipse.
2: Atropelou uma pessoa.
1: Fora do eclipse,
0: eu não é, casualmente, de repente atropelou.
1: Que uma pessoa não pode ver.
0: Pardon.
1: Igual ontem, por exemplo, ai o eclipse.
0: Já foi?
1: Fora do eclipse, eu não consegui ver nada. Só estava a ver o sol que estava a alumbrar mais. Só isso. Porque não tinha os óculos. Agora, onde se compra a porra dos óculos? Em nenhum lado. Fogo. Mas não faz mal. Não mudou nada, por isso. Um dia mais. Um forte abraço. Até já.
2: Eu adoro ouvi-lo falar.
0: Há dias alguém disse que os portugueses falam portunhol, o Manuel fala espanholês. É um saco especial que temos aqui no Acorda. A Cidade FM virou ponto de encontro, diz o Miguel. Miguel, nem te passa a conversa que já para aqui vai. O ar já está. Olha, perguntem ao Rui se ele estava nos rádios. Rui, estavas nos rádios?
2: Opa!
0: Já nos enviaram uma foto de um cafezinho que foram tomar uma vez com o Rui Táxis dos Olivais. O que é que se passa aqui? Bem, e a mesa é mesmo a mesa mais tuga. Aquela mesa de snack bar que tem 4 minis e depois telemóvel, por cima do telemóvel carteira, por cima da carteira massa de tabaco. É mesmo?
2: Bem, tugão.
0: Mesa de snack bar tuga. Como é que se chama o café? Só se quiseres.
2: Isso é ótimo.
0: Pá.
2: Essa parte é muito fixe.
3: Bom dia, bom dia.
0: Olha só,
3: Arthur Simões, Joana Miranda.
0: Bruno.
3: Com vocês, Bruno Ribeiro, mais uma frase do dia. Pode tardar, mas não falha.
0: Nunca.
3: E aqui vamos nós.
0: Chuta, rei.
3: Inspirado um pouco no eclipse ontem,
0: Lispe.
3: A frase é: quando nós viramos o nosso rosto para o sol, as nossas sombras ficam todas para trás. Pensem nisso. Abraço e boa emissão.
0: Quando nós viramos o rosto para o sol, as sombras ficam para trás. Lá está, encara o bom que há na tua vida, porque assim o mau.
2: Até é boa. Ah, então. Olha, até é boa.
0: 6 em 10, 6 em 10.

0: Estás na Cidade FM, bom dia, este é o Acorda, sou Artur Simões, comigo Joana Miranda. Pá, eu adoro fazer isto, porque tu és visitado por todo o tipo de personagens. Lá está, ao longo das manhãs, já temos aqui um senhor que partilha sabedoria todos os dias. Temos o Manuel Maronta, que fala sempre aos berros. Agora fomos visitados pelo...
1: Olá, bom dia, Cidade FM. Daqui fala o DJ Nasty Production. Um grande abraço, um beijinho para todos vocês que estão aí no estúdio e para toda a gente que está a ouvir a rádio.
0: DJ Nasty Production.
1: Prontos, ontem... ontem, aquilo como é que foi? Aquilo... Eu olhei para o sol, não tinha uns óculos especiais, estava-me a fazer confusão nos olhos.
0: DJ, senhor.
1: Mas pronto, depois já apareceu alguém que tinha e aproveitei e dar uma olhada e estava muito bonito, por acaso, é muito lindo.
2: Senhor Production.
1: De resto, pá, correu tudo bem. Queria ficar ali a ver mais, mas como não comprei os óculos, não há nada para quem não deu nada, né? Um grande abraço, fiquem bem, estamos juntos.
0: Olha, obrigado por dar um saldinho. DJ Nasty Production. A produtora Margarida fez uma cara quando disseste que... Ah, olha para o sol, ontem não tinha óculos.
2: Não
0: faz isso. Há uns quantos... como é que eu ia dizer? Há umas quantas pessoas com dores de cabeça especiais hoje.
2: Uhum.
0: Foram avisadas. Vês e vês sem conta. Yeah. Compra óculos a sério, se não arrasares óculos a sério. Há várias maneiras, veres o eclipse, não quiser. Ah, não, é tranquilo também. O sol está lá todos os dias, não é hoje que me vai estragar a visão. É. Bom dia, o que é que se passa com o Pedro? Tem andado ausente. Hugo! É uma coisa que vocês têm em comum. O Pedro tem andado ausente também. Porquê? Porque esteve de férias. E agora está a cobrir o festival Marmcare.
2: Opa, então, querida.

0: férias. E agora está a cobrir o festival Mar Me Quer.
1: Opa, então querida, no Mar Me Quer eles puseram uma imagem dos três locutores que estão lá a trabalhar. E o Pedro estava com o braço ao peito ainda. Eu acho essa imagem a coisa mais pedrónica do mundo.
0: É, não é? Eles fizeram ação fotográfica quando o Pedro ainda tinha o braço dobrado para o lado errado.
1: Super pedrónico.
0: Super pedrónico. Quem é que ontem recebeu uma boia deste senhor? Foi a Catarina Silva.
1: Ah, é?
0: Uma boia com uma cauda de sereia? Se eu vi bem, e como deves ter imaginado, ela ficou impossível de aturar. Chico Tatina, última dança. Aqui agora. Só se quiseres. Bom dia.

0: Taylor Swift. Ofélia, estás na Cidade FM? Alô, bom dia, este é o Acorda. Eu sou Arthur Simões, comigo, Joana Miranda. E é assim. Recebemos uma mensagem do Matias, que diz o seguinte. Bom dia, Cidade FM. O Matias, o artista, já agora, da Cidade FM, foi o Matias que desenhou as nossas fotos.
1: Oh, Matias!
0: Olá, Matias!
1: Matias, eu adorava que tu fizesse a minha fotografia de perfil do Instagram.
0: Pronto, fica obtido.
1: Matias, me podes fazer um retrato individual?
0: Quanto é que pagas?
1: O que tu quiseres.
0: Oh, ok, Matias.
1: Não
0: tá
1: pode
0: aqui.
1: Ser uma exorbitância, mas Matias, eu não sei. Que idade é que tem o Matias?
0: Não sei, também. Jovem.
1: Então, olha, manda para o meu Instagram, Joana T. Miranda. E vamos fazer acontecer este projeto.
0: Deal, este empreendimento. Pronto, e o que é que o Matias disse? Bom dia, Cidade FM. A minha família inteira anda a queixar-se dos olhos porque olhou diretamente com os óculos.
1: Epa,
0: já é um
1: deal
0: na câmara do telefone.

0: e acompanhei pelo ecrã.
1: É que sabes o pior? Era bué de simples não ficarem assim.
0: Era, não era?
1: Era só não olharem.
0: Quando ele diz com os óculos, Matias, estás a dizer com os óculos...
1: Sol.
0: Sol? Olhou diretamente com os óculos de sol? É isso, Matias?
1: Ouve lá, eu vi fotografias, eu vi notícias do telejornal de pessoas com pacotes de batatas fritas à frente dos olhos.
0: Não acredito.
1: Sim. Tipo, aquela coisa meio...
0: Meu, há tantos paralelos com os tempos do Covid. Lembras-te quando a malta usava máscaras de alface?
1: Sim.
0: É igual, yeah.
1: As pessoas,
0: é igual.
1: Por muito que sejam avisadas, elas no final do dia vão fazer o que lhes apetecer.
0: Vão arranjar a maneira
1: de fazer o que lhes apetecer.
0: Ah, 100%.
1: Jesus.
0: Quase me dá vontade para mudar completamente o rumo deste programa que tínhamos planeado e perguntar só: quando é que foste burro? Porque já todos fomos. Já todos fomos. Ei, eu tenho aquele exemplo clássico de quando toquei no ferro de engomar. Queimei-me e depois pensei: será que isto foi do ferro de engomar? E toquei outra vez. Já, eu não era o miúdo mais perto da minha rua.
1: Eu por acaso acho que nunca fui assim muito burra.
0: Não, tem de ter havido um momento em que, objetivamente, foste burra.
1: Ah, olha, no outro dia, quando eu meti ali uma caixinha de plástico com chocolate dentro do micro-ondas e ela arrebentou.
2: WhatsApp Cidade FM 911-911-978.
1: Portanto, é assim, vamos mudar o tema, não é? Por tua causa.
0: Por minha causa?
1: Não, por causa da burrice das pessoas.
0: Quando é que já foste burro?
1: Boa.
0: Sem vergonhas. French Montana, Unforgettable.

0: Pelé, não tem sentido. Estás na Cidade FM, boa quinta-feira. Este é o Acorde, eu sou Arthur Simões, comigo Joana Miranda. Não éramos para falar sobre isto, mas quando é que foste burro? E a verdade é, já aconteceu a todos. Eu sei que estou a colocar isto de uma forma um bocadinho seca, um bocadinho dura.
1: Sabes, quando eu era mais nova eu era tão burra. Mas também era eu. A nível de... não era burra de meter os dedos numa tomada.
0: Ah, ok.
1: Mas eu era burra com pessoas e com...
0: Como assim?
1: Relações de amizade.
0: Estamos todos?
1: Sim, pois é, também é verdade.
0: Não é? Estamos a descobrir.
1: É verdade. Mas eu imagina, passavam-me ao lado coisas mesmo absurdamente óbvias.
0: Mas o quê?
1: Opa, do género. Imagina. Deixa-me pensar um bocadinho.
0: Tá, ok, está bem. Enquanto pensas, temos aqui uma mensagem do Cláudio que ilustra muito bem aquilo que eu procuro hoje. Olá, Cláudio.
2: Bom dia, Joana. Respondendo então à vossa pergunta.
0: Não, calma, estás a olhar para mim como quem diz. Eu só disse bom dia a mim, não sei o que mais. Mas
1: não, ele disse
0: bem,
1: com uma voz.
2: Bom dia, Joana. Respondendo então à vossa pergunta.
1: Não, mas o bom dia, Joana, foi mesmo tipo.
2: Já tive alguns episódios desses, uns piores e uns não tão maus.
0: Todos tivemos.
2: Eu acho que o pior que eu tive, eu recordo-me, eu andava para aí no sexto ano ou assim, e estava um colega meu a derreter o. Aqueles saquinhos onde a gente compra as gomas e depois tinha que pôr aqueles sacos clássicos transparentes. Ele estava a derreter aquilo com isqueiro.
0: Clássico.
2: E disse: põe lá aqui a mão de baixo. E eu feito burro, não há outra forma de exprimir isso. Fui pôr a mão debaixo daquilo que ele estava a derreter. Ou seja, a conclusão: queimei a mão. E para ser ainda mais burro, eu fui puxar o plástico da minha mão derretido, né? Quando já estava sólido. E fiquei com a mão toda em carne viva. Tu és mesmo burro. Muito burro, tens tão burro. Mas porque é que tu foste pôr lá a mão? Eu só de lembrar-me disso até me arrepio com as dores. Porque na altura tive boia de dores. Porque aquilo foi, ainda foi bastante plástico. Caiu na minha mão e fiquei com a mão toda em carne viva.
0: É assim que se aprende também, não é? Essencialmente é isso. Quando é que pensaste o mesmo que o Cláudio pensou? Pá, foste mesmo burro agora. Já aconteceu a todos? Meteste, sei lá, gasolina num carro a diesel? Ou fizeste como eu? A minha mãe pediu-me para pôr o frango a descongelar no...
1: Ai, olha, eu lembro-me de uma vez que fui mesmo muito burro.
0: Só para acabar, pediu para pôr o frango a descongelar no lava-louça e eu meti na máquina a lavar a louça porque achava que era a mesma coisa. Então a minha mãe chega a casa e o frango está na máquina.

0: Mas a máquina estava ligada?
1: Não, não, não, não. Pá, meti só lá dentro e fechei a máquina. Achei um bocado estranho, pedido da minha mãe, mas sei lá, eu não percebo as coisas. Quando é que foste burro?
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0: Vou contar uma insana, mas eu tinha pai 14 anos e eu queria muito pintar o cabelo de loiro. Eu queria ver como é que eu ficava loira. E eu fui à internet, ao Google, e lá dizia how to bleach your hair. Bleached. Bleach em português é lexívia.
1: Certo, sim.
0: Eu meti lexívia no cabelo.
1: Ah, boa, Joana!
0: E não, o meu cabelo ficou palhadaço. Porque eu pensava que bleach your hair era tipo lexiviar.
1: Não, é platinar, não é? É deixar.
0: Bleach é pintar, basicamente.
3: Como é que descalçaste essa bota depois?
0: Pá, não descalcei, fiquei com o cabelo todo de seco.
1: E choraste durante semanas, não é?
0: Sim.
1: Clássico. Quando é que tu já foste também assim?
0: Burro!
1: Show me love, Wiz MC, toca já a seguir. Logo depois, Bad Bunny com um DB, tira mais fotos. Mais tarde vamos ouvir as tuas mensagens. Sem vergonhas, ei, aqui ninguém julga ninguém.
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0: Bom dia, boa quinta-feira, acabaste de ouvir Olivia Dean com Man I Need. Este é o Acorda, sou Arthur Simões, comigo Joana Miranda. Queremos saber quando é que foste burro. Não vão só voz. Acontece a todos. A prova disso é a quantidade de mensagens que estamos a receber aqui no nosso WhatsApp. 911-911-908. As histórias de quando foste intelectualmente menos capaz.
1: Inapto.
0: Yeah, se quiseres.
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0: As mentes mais brilhantes do nosso país estão reunidas aqui no 911-911-908. Olá, bom dia.
9: Bom dia, malta. Eu, quando tinha 10 anos, decidi agrafar o dedo só para tentar perceber como é que aquilo funcionava.
0: É, claro.
9: Pronto, fui claro. Muito burra.
0: Tânia, mas aprendeste, não é? Eu tinha carro telecomandado e metia a antena metálica na tomada elétrica para ver se ficava a andar mais rápido. Fez pum! A tomada ficou preta e a luz de casa veio abaixo. Mas eu não apanhei choque. Ah! Safaste, Nuno. Tive sorte. Alô, cidade, sou Pilar. Sou de Faro. A vez em que me lembro de ter sido mais burra foi quando estava uma vez ao telefone com um amigo meu e a meio da conversa lembrei-me de uma coisa para lhe mostrar. A minha reação foi ir procurar o telemóvel. Fiquei 10 minutos à procura do telemóvel até me passar e dizer: olha, desculpa lá, mas eu tenho de ir procurar o telemóvel, vou desligar. Ficámos um minuto no completo silêncio porque sabíamos que eu tinha percebido que estava a falar pelo telemóvel que estava à procura. Beijinhos, cidade. Adoro-te, Joana.
1: Oh, eu adoro-te a ti. Mas já foi um bocado burra.
0: Todos fomos. É o caso da Catarina.
10: Bom dia. Eu era, quando era mais miúda, fui com os meus pais ao cenário. Fomos a tomar almoçar ao Vasco da Gama. Tinha lá uma taça gigante de picante, dos mais picantes do mundo. Eu meti o dedo a pensar que era gelatina e tive que ir para o hospital.
0: O quê? Espera aí. Para já foste ultrapassada pelo Max Verstappen, mesmo no fim do áudio, não sei se...
1: Yeah. Não, isto parecia Looney Tunes.
0: E depois, eu quero saber, tenho que saber mais sobre esta história. Porque é que havia uma taça gigante com o picante mais picante do mundo, assim?
1: Não, mas nível, é, isto no, também...

0: era super.
1: Era possível.
0: Era.
2: Toca-me.
0: Não, aquilo começava a ficar mais. Cada vez mais vermelho,
1: mais vermelho.
0: E era assim, tipo, em rodinha. Tinha assim uma espiral vermelha.
1: Era super possível. Yeah. Acho
0: sabes o que é que também dá boa.
2: O que, Joana?
0: Os focões elétricos. As
2: placas?
0: As placas elétricas.
2: Sim, quando aquilo
0: começam
2: fica
0: a ficar vermelhas.
2: Apetece meter lá a mão.
0: Porquê?
2: Apetece...
0: Não sei.
2: Qual é a psicologia de querermos queimar a nossa mão? Irreversivelmente. Yeah. Numa placa.
0: Eu uma vez toquei no botão de um elevador com a língua.
2: Ok, e isso foi estúpido.
0: Isso foi muito estúpido
2: e nojento.
0: Eu podia ter morrido.
2: Também não sei se é caso para
0: tanto. De tipo infecção.

0: Eu uma vez toquei no botão de um elevador com a língua.
1: Ok, e isso foi estúpido.
0: Isso foi muito estúpido
1: e nojento. Yeah, sim, senhora.
0: Yeah, eu podia ter morrido.
1: Também não sei se é caso para
0: tanto. De tipo infecção bacteriana.
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0: Ordinary, Alex Warren, Cidade FM, Acorda, Quinta-feira, Artur Simões, Joana Miranda, Burro. Quando? 911-911-911, WhatsApp da Cidade FM. Quando é que foste burro?
1: Quando
0: já fomos todos.
1: Tantos.
0: Até a produtora Margarida, em tempos. Foi ela própria, burra. Olá, Margarida.
2: Olá, bom
0: Olá.
2: Dia.
0: Então, conta lá, o que é que se passou?
2: Eu, quando era pequena, tinha 4 anos no máximo, eu tinha um vício de escalar o armário da cozinha.
0: Típico.
2: Que tinha no topo uma televisão, mas era aquelas televisões caixa, antigas. E o meu vício era escalar para carregar com a língua no botão da televisão.
0: Ah, não acredito.
2: Sim. E a minha mãe não deixava, né? Mas houve um dia que eu fiz por própria vontade e caiu tudo em cima de mim. E tenho aqui, tipo, uma entrada na testa.
0: Ainda tens?
2: Yeah.
1: Não se vê?
2: Aqui.
3: Não, não se vê.
1: Não? Mas sabes que
2: estou viva.
1: Eu acho que quando aconteciam estas coisas, quando éramos mais novos, não doía. O que doía mais não era ter-nos caído tudo em cima, era os pais depois virem a saber.
0: Bem.
2: A minha mãe desmaiou.
1: A tua mãe desmaiou?
0: Não acredito, sério? Desmaiou?
2: No hospital. Porque eu estava muito roxa, eu estava muito mal.
1: Yeah. Opa!
2: Eles
1: tiveram. Tinhas?
2: Eu tinha 4, por aí.
0: Tadinha.
1: Eu metia-me dentro da máquina de lavar roupa também.
0: Já, yeah, eu fazia dessas. Lá está, fiz umas quantas. A do ferro de engomar. A de tentar voar com 2 tupperwares. Só não tentei porque só havia um lavado. É esse tipo de coisas. Todos somos burros. Até ao DJ Nasty Production.
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0: Nasty.
4: Fui muito burro. Quando era puto, lá em Angola, apareceu um gajo que me encontrou lá embaixo do prédio, do meu prédio, e disse: epá, olha, eu tenho aqui esse Game Boy que é para fazer troca com alguma coisa. Tu tens alguma coisa assim que dá para fazermos troca e tu ficas com ele, não sei o quê. Eu disse, tenho algumas coisinhas lá na minha casa. Vamos então lá ver. Subimos. Cheguei lá em cima. Fui buscar todos os meus brinquedos, as minhas coisas todas.
0: Oh, não.
4: Perfume, não sei o quê. Lhe entreguei algumas coisas. Ele disse, mas isso aqui não tens mais nada. Eu disse, tenho mais, vou buscar. Fui à busca das coisas. Quando eu voltei, o gajo já tinha zarpado. Com as minhas coisas todas, os meus brinquedos.
0: Yeah.
4: É. O outro meu game também foi a vida. Desci lá embaixo do prédio, tentei a procura do gajo, ele já tinha bazado, já tinha corrido e eu fiquei no show. Fui muito burro.
0: É com estas que aprendemos. Acontece a todos. Há bocado, a Catarina partilhou connosco uma história de quando foi almoçar com os pais ao Vasco da Gama, meteu o dedo numa taça de picante, super,
1: super picante,
0: foi parar ao hospital. E nós dissemos, já dissemos que pareceu que ela tinha sido ultrapassada pelo Max Verstappen no fim do áudio dela. E depois achámos um bocado estranho a ver uma taça assim, não é? No Vasco da Gama, no centro comercial. Ela justifica-se. Muito bom. Então, primeiro, Oliveira das Meias é sempre a subir e a malta tem de andar tipo Fórmula 1 para ver quem passa primeiro. Segundo, eu não sei porquê, antigamente Portugal era uma simulação e tinha só porque sim uma taça num dos restaurantes do centro comercial. E terceiro, eu era muito burra. E meti-me onde não devia. Um bom dia para vocês. Aí está devidamente justificado. Daqui a pouco, vamos ouvir mais algumas das tuas mensagens. Porque, no fundo, fomos todos burros. Não, somos todos burros. Mas vamos todos burros.

0: The Weeknd. Call It My Name, estás na Cidade FM. Bom dia, este é o Acorda. Eu sou o Arturo Simões, comigo Joana Miranda. Temos perguntado, quando é que foste burro? Ah, verdade, assim, diretos. Recebemos muitas histórias aqui no nosso 911-911-908. O Tiago apontou algo importante.
1: Bom dia. Epá, eu acho engraçado é que o pessoal só foi burro quando era mais novo.
0: Ah, verdade.
1: Ou seja, agora assim, mais velhinho, com alguma idade, não há nenhum burro, né?
2: É assim. Ele estava chateado.
0: É, não é? Pronto, agora não há burros, né?
2: É, agora não há burros, né?
0: Vejo poucos todos os dias. Para casa, acho que a Bruna foi, já em idade adulta. Olá, Bruna.
3: Bom dia, cidade.
0: Ah, não, espera, agora um áudio que não tenha sido gravado com uma batata.
4: Bom dia, cidade. Para além de ter sido burra a não conseguir enviar bem este áudio, também fui burra quando fui pôr gasóleo num carro a gasolina, de manhã, obviamente. Andei com o carro o dia todo, chegou à noite, não estava em casa, fui jantar fora. E o carro não pegava, eu achava que era da bateria. Fui buscar a meia hora de distância, ou seja, meia hora para lá, meia hora para cá. Um carregador, não era da bateria, ou seja, não sabia o que era. Ainda fiquei uns 10, 15 minutos a pensar o que é que poderia ser. E tive de ver o talão do combustível, porque alguém perguntou-me: não será que meteste mal combustível? Não, impossível.
0: Yeah.
4: Era o combustível. Beijinhos,
0: Bruna. É um clássico. Não foste a primeira, não hás de ser a última. Filipa!
5: Olá meninos, o meu nome é Filipa, sou de Quarteira. Antes
0: Olá.
5: De mais, obrigada por me acompanharem todos os dias nos 10 minutos que eu demoro a chegar ao meu trabalho.
2: E era essa.
5: É a regalia de viver no Algarve. Então, a vez que eu fui mais burra, eu devia ter cerca de uns 9, 10 anos, lembro-me perfeitamente. Fui de férias com os meus pais aos Açores e os meus primos têm montes de vacas. E no meio de tantas vacas, eu olhei para o chão e achei que o que estava no meio da relva era uma pedra.
0: Não.
5: E eu andava lá a brincar e a filmar e não sei o quê, quando decidi pôr o pé em cima dessa mesma pedra.
0: Não.
5: E era um monte de cocó, de vaca, literalmente.
0: Tcharam!
2: Mas
0: lá está novamente. Acho que não foste assim tão morra com isso. Acho que não. E afinal, temos aqui um ouvinte a protestar com o uso da palavra burro. Para

0: porco. E o Nelson já conheceu.
1: Também não são assim tão porcos.
0: Também não são assim tão porcos. Eu gosto como o Nelson disse: eu tive um por 14 anos, trabalhámos muito juntos.
1: Oh,
0: que fofo. Duplo imbatível. Daqui a pouco, Benson Boone com Beautiful Dance. Também Jamaican de Hugel. Para já, BTS! Esta chama-se Swim, toca aqui agora.

0: Doja Cat, Woman, estás na Cidade FM. Bom dia, este é o Acorda Surto Simões. Comigo, Joana Miranda. Estivemos a ouvir as tuas mensagens de quando já foste burro. Ei, nós demos o primeiro exemplo. Helena, já agora, depois de ouvir alguém a comentar que aparentemente só fomos burros em criança e não há exemplos depois disso, a Helena tem aqui um muito bom.
1: Bom dia, cidade. Eu fui burro há muito pouco tempo, quase com 60 anos, em que peguei numa fotografia antiga, como não reconheci algumas pessoas, queria ampliá-la como se faz no telemóvel. Yeah! Obrigada e continuação.
0: Yeah! Já aconteceu, Helena. Em frente aos meus amigos, ainda por cima. Tentei fazer zoom numa foto de uma revista.
2: Sim, já me aconteceu com
0: o
2: jornal.
0: Exatamente.
2: Opa, estamos com hábitos burros.
0: Pronto. Fomos já derrotados pela máquina. Acontece, é a vida. Vizinhos, pôr do sol toca já a seguir. Boa viagem, boa quinta-feira.
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0: Champions League, Mizzy Mouse com o Slow Jay G-San. Estás na Cidade FM.
1: Não sabes fazer rádio.
0: Para os ouvintes não foi perceptível porque eu falei com o microfone desligado. Portanto...
1: Há bolas.
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0: 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Return com Nightcrawlers Friday. Toca já a seguir. Também Plutónio Interstellar. Chama de Mário. Com 20 mil euros para dar já amanhã. Vamos a isso.
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0: São Easy, Ali Vitinho, estás na Cidade FM. Bom dia, bom dia. Este é o Acorda, eu sou o Arthur Simões, comigo Joana Miranda. Já daqui a pouco vamos falar de Taiga e de, vá lá, de um ato histórico que ele acabou de conseguir fazer.
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0: 10 da manhã, entretanto, e Taiga lançou há pouco tempo novo álbum. E isto é Taiga.
2: Quer dizer,
0: é mais ou menos Taiga.
2: Acho que vi o videoclipe dele.
0: E o problema é esse.
2: Estranho.
0: E estranho porquê? Bom, já lá vamos. A revista musical Pitchfork ouviu, analisou e deu pela primeira vez em muito tempo um 0.0 em 10 a Starface, novo álbum de Taiga. O álbum está envolvido numa polémica devido ao uso de inteligência artificial no processo de criação.
2: Nota-se,
0: não é?
2: Epá, e é mesmo a Taiga. E depois é Starface, que já é meio imitar Starboy do The Weeknd. Depois, esta musicalidade, esta estética é muito The Weeknd.
0: Ele diz que, pronto, se inspirou nos anos 80, associada à persona Starface. Taiga afirmou que não se importa com a nota atribuída. Não quer saber. Está indiferente às críticas.
2: Isso é mesmo aquele meme dele a sorrir com uma pessoa atrás a chorar.
0: É, não é? O último 0.0 da Pitchfork, já agora uma revista musical extremamente influente, foi em 2006 para o álbum Shine On da banda Jets. Onde, em vez de uma crítica escrita, a Pitchfork publicou só um vídeo de cerca de 9 segundos de um chimpanzé a urinar. Portanto, cá está, senhoras e senhores, história. Não é uma boa história, mas é história. Parabéns. Taiga? Soa robótico, não é?
2: É nem sei onde é que está a voz dele aqui. E depois é tipo, ele não é rapper, isto é o quê?
0: Não sei o que é que se passa. É uma sugestão, se calhar, do. Ele perguntou ao ChatGPT. ChatGPT, isto é boa ideia, o chat.
2: Artistas musicais e artistas no geral que estão a usar AI para fazer a sua arte, tipo, vocês não são artistas. Isto é anti-arte. Videoclipes, o que quer que seja. Se vocês não estão rodeados de artistas que vão trabalhar convosco, vocês não são artistas, são outra coisa qualquer.

0: Stay tight, Pink Panthers com Zara Larsson. Já, cá está. Daqui a pouco, vamos ao Serei Eu Uma Besta. Já. A Joana Miranda senta-se no banco do réu, apresenta uma situação. E eu, com a tua ajuda.
1: Acho que as pessoas vão adorar este.
0: Achas que vão?
1: Não, vou-me odiar, mas acho que vão adorar poder julgar.
0: Vamos decidir se a Joana é ou não uma besta. Já a seguir. 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

0: Sou Arthur Simões, como é que chama, Miranda? A Carol está a dizer: vocês hoje estão a falar, pô, o que é que se passa? Nós falamos que nos fartamos, Carol. E vamos falar um bocadinho mais para decidir se a Joana é ou não uma besta. Joana!
1: É o seguinte:
0: apresenta o teu caso.
1: Antes de eu apresentar o meu caso, quero só que se lembrem de todas as fotografias que já tiraram quando. Nem é preciso serem mais novos, mas quando fizeram tomar uma decisão inconsciente de fazer, por exemplo, uma franja, de comprar umas botas ridículas, de usar um vestido que não vos favorecia, e depois quando vêem as fotos ficam tipo, epá, poça, como é que nenhum amigo me avisou?
0: Okay,
1: como é que eu andei assim e ninguém me dizia nada?
0: Quando eu vejo fotos minhas de 2018, 2019,
1: skinny jeans
0: fotográficas
1: da Cidade
0: FM, skinny jeans, sim, cabelo comprido para ainda é naquela, ainda... Ainda aceito, mas aquelas skinny jeans,
1: aquele cabelo até ao rabo, não.

0: aquelas skinny jeans que tu usas à amostra.
1: Aquele cabelo até ao rabo, não. Bem, nem é preciso comentar.
0: Sei do que estás a falar, sim.
1: E eu fico a pensar, porque eu odeio que isto me aconteça. Eu odeio estar com uma coisa nos dentes e ninguém me dizer nada, comprar uma camisola em que se vê, sei lá. Pronto, não interessa. E ninguém me dizer, estar com as cuecas de fora e ninguém me dizer nada.
0: Posto isto,
1: uma amiga minha fez uma franja. Se calhar a maneira como eu disse também não foi a melhor. Mas ela fez uma franja e eu disse-lhe que ela parecia uma revoltada. Depois ela disse: opa, fogo, não acredito que estás a dizer isso, eu precisava de confiança. Eu disse: pá, eu sei, mas tu neste momento pareces um soldado francês. Eu não consigo, eu não sei mais. Eu não sei.

0: neste momento pareces um soldado francês. Eu não consigo, eu não sei mais. Eu não sei o que é que tens de dizer. Porque depois as pessoas, daqui a uns anos, tu vais olhar para as tuas fotografias e vais dizer: como é que tu não me disseste nada? Eu sou a amiga que diz. Eu sou a amiga que diz. Porque eu quero o bem dela. Uhum. É a pessoa mais bonita que eu conheço. Porquê é que foi fazer uma franja a soldado?
1: Ok.
0: Porquê é que ela parece a Joana d'Arc antes de ser queimada? Percebes?
1: Sim, sim.
0: É só
1: sim,
0: isso.
1: Sim.
0: Parece uma pintora francesa.
1: Então a tua questão é: serás tu uma besta
0: por dizer a verdade?
1: Por dizer a verdade.
0: Por querer ajudar.
1: A questão é essa,
0: por,
1: não é?
0: Por dizer aquilo que no futuro ela vai reclamar que alguém não disse.
1: Há até aquele exemplo de quando vemos uma pessoa a passar figuras ou a fazer seja o que for. Uma coisa que se diz muito é: então, mas quem? Os amigos dele? Não, não há ninguém que lhe diga.
0: Ele não tem amigos.
1: Ele não tem amigos.
0: Não há ninguém que lhe diga, pronto.
1: E tu és essa amiga,
0: eu
1: não
0: sou
1: é?
0: Essa amiga. Hã? E até podem dizer: ah, mas agora já está feito, o que é que é? Abra a franja, pelo menos. Mete aquilo em cortina, em vez okay. de ser a muralha da China.
1: Faz aquela. Lembrar aquela cena do Fleabag, já viste? Em que ela faz um penteado do género e diz: pai, eu pareço um lápis, meu. Ninguém me avisou.
0: Yeah.
1: E lá está, tem de haver uma Joana. Tem acho eu, quer dizer, não, eu não vou
0: eu
1: já decidir.
0: Já lhe disse,
1: não vou já decidir.
0: Olha, se abrires a franja, não fica uhum. tão mal como quando tens aí esse.
1: E ela abriu?
0: E ela abriu a franja.
1: Okay.
0: Sempre está melhor.
1: Ok. Por ter sido brutalmente honesta, será a Joana uma besta? 911-911-978. É o WhatsApp da Cidade FM? És tu que decides? Para já, Dave Contemps em Rain Dance, já a seguir. Chico da Tina, sou grande no amor. Vamos a isso. 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

0: Chico da Tina, sou grande no amor, estás na Cidade FM. Bom dia, este é o Acorda, eu sou Arthur Simões, comigo Joana Miranda, que é ou não uma besta. Estamos a decidir ainda. Contigo, através do nosso WhatsApp, 911-911-908. Porquê é que a Joana pode ou não ser uma besta? Bom, porque a amiga fez um corte de cabelo, perguntou-lhe como é que estava, e a Joana disse: parece um soldadinho de chumbo com essa franja. Parece uma artista francesa.
1: Parecia, sei lá, o quebra-nozes, meu.
0: Parece o quebra-nozes. E a amiga não gostou. E a Joana sente-se uma besta. Mas pode não ser, bom.
1: Eu acho que não.
0: Achas que não? Vamos ver o que é que os nossos ouvintes acham. Sabes, na tua casa, à mesa, onde quer que seja,
1: sim,
0: a tua família era assim também? Ou seja, por exemplo, não tinhas problemas em fazer isso com o irmão ou com,
1: claro,
0: o teu pai? Porque eu sinto...
1: Tu conheces o meu pai?
0: Eu conheço mais ou menos o teu pai, sim. Por exemplo, uma vez eu estava a aprender a tocar guitarra. O meu pai toca fado já há muito tempo e muito bem. Eu estava mesmo no início. E a dada altura o meu pai aparece no meu quarto e diz: Arthur, parece que houve um acidente de comboio aqui dentro, pá, o que é que tu estás a fazer? Sabes? Há dessas. E com os meus amigos, tornei-me assim então. Não levo mal com nada. Bem, tu
1: nem
0: estás todo arrebentado dessa cara.
1: Não levo mesmo nada
0: eu
1: mal.
0: Eu acho que isso vem de família. O que é que os nossos ouvintes acham? Bom, Joana, qual besta qualquer, a Joana é maior. Estou a citar, ganda gaja. É mesmo assim, não há que dourar a pílula, é dizer a verdade. Tipo, pense rápido, diz a Miriam.
1: Eu também acho, pá.
0: Joana, não és uma besta, és uma amiga sincera, diz o Cláudio. Eu também sou assim. Joana, queres ser minha amiga? Pelo menos assim, eu tenho alguém que me diga quando o meu outfit não se enquadra no local, etc.
1: É isso?
0: Toda a gente precisa de uma Joana na vida. Oh, não. Joana, fizeste bem, diz a Carol. Neste momento, ela não compreenderá, mas no futuro vai agradecer-te, diz a Carol.
1: Eu só gostava que vocês lhe... É que ela ficou... Nós depois fomos almoçar, passados uns dias, e eu disse... E ela estava com a franja aberta. Eu disse: tu ficas muito mais bonita assim. Uhum. E ela calou-se e disse: tu és tão agressiva. Tu ofendes-me tanto às vezes. Ela ficou mesmo magoada. Ela disse: eu fiquei tão triste nesse dia. Eu quase chorei.
0: Coitada.
1: Epá, mas também é muito sensível. Fogo. Portanto, eu gostava, se vocês puderem...
0: Não.
1: Mandar-lhe uma mensagem.
0: Não. Yeah, ela vai adorar. Yeah, ela vai adorar, não é? Que tenhamos posto este caso, o nome dela,
1: okay,
0: e que tínhamos apelado a que a caixa dela fosse invadida por mensagens.
1: Há uma amiga minha, de quem eu costumo falar muitas vezes, que é uma figura pública.
0: Pronto, sim.
1: E trabalha na. Como é que se diz? Na concorrência.
0: Sim. Uma rádio amiga, sim.
1: Vejam quem é que fez franja ultimamente e digam-lhe.
0: Pronto,
1: que eu tinha razão. Mas que ela é linda de morrer. Atenção.
0: Lá isso é, lá está. Alô, cidade, Joana, a sinceridade em primeiro lugar. Se és amiga dessa pessoa e queres o melhor para ela, então obviamente tens de fazer algo para melhorar a situação. Nem toda a gente tem coragem para dizer que algo está errado nessa pessoa. Muitos julgam a pena, por isso, apenas, aliás, por isso, não és uma besta por ser sincera com alguém. Beijinhos da Pilar.
1: Obrigada,
0: Joana,
1: Pilar.
0: Acho que... Será que temos consenso aqui entre os ouvintes, Filipe?
2: É sim, a Joana não é uma besta.
1: Obrigada, Filipe.
2: Porque quando uma pessoa faz um corte de cabelo, também tem que pensar que vai estar sujeita à crítica dos outros. E ela perfeitamente teve noção de que ia ficar igual ao soldadinho de chumbo do quebra-nozes.
0: Se calhar não teve.
2: Portanto, a Joana não é uma besta.
1: Eu acho que ela não teve.
2: A Joana até foi capaz de ter sido uma das únicas amigas que lhe esfregou na cara que o corte de cabelo estava horrível.
1: Pá, o Filipe é... Esfregou-lhe a cara.
0: Com o corte de cabelo.
1: É
0: estava horrível, Joana.
1: Posidónia.
0: Já? Yeah, não és uma besta?
1: Damn.
0: Não, estou uma besta.
1: Bem, eu preciso mesmo mandar isto à Catarina.
0: Se bem que... Pá, assim é difícil.
1: Então, mas eu não disse o apelido.
0: Não, claro que não. Uma locutora de outra rádio. Fez uma franja recentemente. Olha, um grande abraço.
1: Mas ela é perfeita, meu.
0: Fica-lhe tudo bem, não é?
1: Tudo fica bem.
0: Somente
1: quando a franja está aberta, mas pronto.
0: Ray, where's my husband?

0: Sampaio, sequência 87, estás na Cidade FM, onde este é o Acorda. Eu sou o Arthur Simões, comigo Joana Miranda, está a acontecer uma coisa muito gira. Reações ao serei uma besta. A Joana perguntou se é uma besta por ter sido brutalmente honesta com a sua amiga. Fez uma franja, a Joana disse: tu pareces um Playmobil. Ela não lidou muito bem com o assunto.
1: Ela ficou muito triste.
0: Ficou muito triste. A Joana expôs o seu caso e foi completamente, totalmente libada. Não houve aqui ninguém que dissesse: não, sim senhora, a Joana é uma besta. Menos a ouvinte Inês, que disse o seguinte:
2: a Joana é uma besta necessária.
0: Pumba!
2: Porque se houvesse mais pessoas como a Joana, se calhar não havia tanta gente mal vestida e mal cortada de cabelos na
1: mal
2: rua.
1: Cortada. Né?
0: Mal cortada.
2: Que hoje em dia vê-se com cada um. Jesus!
0: Yeah,
2: obrigada,
0: Jesus.
2: Joana.
0: Pronto.
1: Pois, por exemplo, a minha mãe sofre um bocadinho com os julgamentos que eu faço à roupa dela.
0: Eu imagino.
1: Mas é necessário, porque há pessoas que não têm uma noção estética tão apurada. E se há alguém que se...
3: Ah,
1: o que é que foi? Eu posso não ser nada especial,
0: diga lá,
1: mas eu acho que tenho um bocado mais de olho. Eu às vezes também faço coisas que não me orgulho. E as
0: não,
1: pessoas
0: claro,
1: dizem.
0: Claro, as pessoas dizem. Muito
1: e eu
0: bem.
1: Adoro que me digam.
0: Sim, sim.
1: É
0: sim.
1: A única maneira de evoluirmos.
0: Nós já dissemos algumas
1: vezes. Eu adoro também que me digam os erros que eu cometo. Eu sou obcecada pelos erros que cometi ao longo da minha vida e eu lembro-me de quase todos.
0: Isso não é
1: porque
0: saudável.
1: Porque são eles que me fazem crescer e ser melhor pessoa e melhor profissional. E
0: claro.
1: Melhor.
0: Agora. Disseste, nós não quisemos, pronto, entregar a pessoa, não é? Mas tu disseste que se chama Catarina e é de uma outra rádio.
1: Sim.
0: Os ouvintes estão todos a pensar na Catarina errada.
1: Ah, ok, pois. Não é a Catarina que trabalhou cá.
0: O ouvinte Carol disse: ui, vou já pesquisar. Ah, eu acho que ela concordou contigo, Joana. Não encontrei no Google nenhuma foto dela com franjas. Ela viu, doeu, mas valeu a dica. Malta, por favor, encham a caixa de entrada da Catarina Moreira de mensagens em relação à franja que ela não teve. Por favor, sim.
1: Não, mas sabes que a Catarina
0: sim,
1: também já fez franja.
0: Fez? Então dá-lhe, por favor.
1: Não.
0: Nada me dava mais gozo.
1: Era a Catarina Palma.
0: Nada me dava mais gozo do
1: não,
0: que uma data malta.
1: Agora, agora...
0: Sim.
1: Não, era
0: sim.
1: A Catarina Palma. A
0: sim.
1: Catarina Palma fez uma franja. Vá, agora já,
0: sim.
1: Tá, já metemos o gato fora do saco, não é?
0: Sim.
1: A Catarina Palma fez uma franja. Eu não concordei com a franja e disse-lhe. Mas ela é linda de morrer. E podem ir ao Instagram da Catarina Palma
0: Moreira
1: e ver... Para lá, não é ela. E ver o quão bela. Ela parece a Bela Hadid. Ela parece uma modelo. Ela podia ser modelo. Ela podia ter a cara da princesa da Disney. De uma princesa da Disney.
0: Ela podia 100% encarnar uma princesa da Disney.
1: Agora, digam-me se não fica melhor sem franja do que com. E ela já teve vários cabelos.
0: Pronto.
1: Agora, franja de... Estudante de cerâmica.
0: Sim, sim, sim, sim. Pronto, está bem. Ela
1: estudante
0: já percebeu. Coitada.
1: Mas ela é linda de morrer.
0: É verdade, é verdade.
1: Só não adorei a franja e disse.
0: Claro. E
1: Catarina
0: não é
1: Palma, amo-te muito.
0: Pronto.
1: Será que ela está a ouvir?
0: Não deve estar a ouvir. Está a ser perfeita a algures.
1: Sim.
0: A cheirar flores ou assim, não sei. A salvar cães.
1: Yeah.
0: Estás ilibada e pronto. Lá está. Caro ouvinte, se quiseres ir chatear a Catarina Moreira, estás à vontade, já. Deve-me 10 euros já agora, podes deixar essa também. Relacione, se és com Darian, que toca já a seguir, logo depois Huntrix em Golden, só se quiseres.
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0: Drake's Golden, estás na Cidade FM, bom dia, este é o Corda, eu sou o Turso Simões, comigo Joana Miranda, amanhã... Sim, Joana, que é que
1: eu já mandei uma mensagem à Catarina Palma a dizer, olha, tivemos uma rubrica aqui que se chama Traia uma Besta e eu tive que falar sobre a tua franja, porque achavam que estávamos a falar da Catarina Moreira. E, é, opa, e ela agora está a dizer, então e qual foi o veredito? E eu tive que dizer que era uma besta para ela ficar...
0: Que é para ela sentir...
1: Para ela sentir que foi vingada. Opa, por favor, digam à minha amiga Catarina Palma que ela é linda de morrer, por favor.
2: Não digam nada.
1: Ok, não digam nada. Eu estou em pânico.
0: Vai.
1: Ai, pá.
0: Agora que...
1: E depois eu disse-lhe... eu sou uma besta, eu podia ter usado outras palavras. E ela disse, não tens tato.
0: Agora tens só de aceitar, Joana. Agora vais levar uma tareia.
1: Eu aceito, eu aceito. Só.
0: Agora que acabamos com uma amizade de décadas, já quase.
1: Parem!
0: Vamos pensar no dinheiro, que é o que verdadeiramente importa.
1: Yeah.
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1: Olha aí.
0: O que é que foi?
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0: Cabelos nem Catarinas, nem...
1: Nada.
0: Ok.

0: que o teu coração desejar.
1: Olha aí.
0: O que é que foi?
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1: nada.
0: Nada. Ok. Vamos à música então. Podes consultar o regulamento já agora em cidade.fm. Olha lá, The Missy Mouse com o Wet Bad Gang toca já a seguir. Logo depois, Ed Sheeran com Justin Bieber. I don't care. Só se quiseres, bom dia e boa viagem.
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0: Mário Frois, vai-te embora. Estás na Cidade FM, bom dia. Eu sou o Artur Simões, comigo Joana Miranda. E esta...
1: Foi.
0: Foi, sim senhora, já. O Acorda. Muito obrigado por ter estado desse lado. Obrigado por não teres tido a vergonha nem pudor de partilhar connosco os momentos em que foste burro. Já todos fomos.

0: tido a vergonha nem pudor de partilhar connosco os momentos em que foste burro. Já todos fomos. Eu já fui. A Joana já foi. A doutora Margarida já
1: menos
0: foi.
1: Menos vezes. Eu nunca fui.
0: Tobia, bem. São 11 da manhã, certeza que hoje já foste a dada altura. Eu já fui, eu sei que fui. Vamos dar, está tudo bem. O que é que ias dizer, Joana? Desculpa.
1: Que eu fui menos.
0: Claro. Bom, daqui a pouco, contas com Beatriz Pinto. Faz companhia até às 4. Entra em ação Leonor Carvalho. E depois, um pouco mais tarde, a partir das 6, em direto, a partir do Mar Mequer, com Catarina Silva, Pedro Góias e Leonor Filipa, que devem estar a fazer uma festa com minha Nossa Senhora.
1: A Bia está com ciúmes.
0: Nós voltamos amanhã a partir das 7. Tchau!
1: Tchau, até amanhã!
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Sozinho chama-se Pôr do Sol, acabou de tocar na Cidade FM. Boa viagem e boa quinta-feira. Arranca agora mais uma emissão comigo. Estás na Cidade FM e estás muitíssimo bem. Eu sou Beatriz Pinto, contigo até às 4 da tarde. Moonlight, you're my sunlight, I need you. Como é que estamos? Espero que bem. Já agora gostava que mandasse uma mensagem criativa, a desejar-me as boas-vindas aqui às tuas segundas manhãs, através do 911-911-978, se sou egocêntrica, talvez. Hoje, como sempre, vou falar-te sobre muitas coisas. Uma delas, vou querer saber, porque sou uma pessoa muito gosca, qual é o teu talento mais inútil. Eu tenho um, que é... tenho vários, mas um deles... destaca-se. Vou trazer também muitas novidades, muita fofoca, portanto, conto contigo aí desse lado nestas 5 horas. Vai valer a pena e até ao voltar ficas com a música agora com a festa do Big G. Chama-se Mostra no Daily, já sabes que aqui é só se quiseres.

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0: DJ Japa, chama-se Posso Até Não Dar Flores, acaba de tocar na Cidade FM. Boa viagem, estás comigo, Beatriz Pinto, até às 4.
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0: Espero que esteja tudo bem desse lado, que estejas feliz, porque hoje é quinta-feira, não é? Portanto, tu queres mais motivos, amanhã já é sexta, fim de semana está quase a chegar, portanto, bora lá. Opa, vamos embora, boa disposição. Hoje, durante esta hora, quero perguntar-te qual é a coisa mais inútil que sabes fazer, ou seja, qual é que é o teu talento inútil? Todos nós temos um talento, seja qual for. O problema é que alguns talentos não servem absolutamente para nada. E está tudo bem. Há quem consiga imitar o som de um animal, há quem saiba enrolar a língua, há quem consiga adivinhar músicas nos dois primeiros segundos. Portanto, diz-me, partilha comigo, qual é que é o teu talento inútil? 911-911-978, vou querer saber. E também vou partilhar contigo o meu. Se tem a ver com música, não. Se tem a ver com, lá está, a língua, não. Tem a ver com mãos.
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0: Pois é, posso dizer já até qual é que é o meu talento inútil. O meu talento inútil, e eu já tinha falado isto aqui há uns tempos na Cidade FM, o meu talento inútil é consigo identificar as mãos das pessoas que me são próximas, amigos, familiares, até colegas de trabalho. Eu decoro muito bem as mãos das pessoas, portanto, metem mãos à frente e eu estou tipo, opa, olha, esta aqui eu sou boa. Portanto, 911-911-978, diz-me qual é que é o teu talento inútil, só para eu não me sentir assim estranha, porque

metem mãos à frente e eu estou tipo, opa, olha, esta aqui eu sou boa. Portanto, 911-911-978, diz-me qual é que é o teu talento inútil, só para eu não me sentir assim estranha. Porque às vezes, olha, é triste sentir que sou a única pessoa no mundo que tem um talento inútil. Acho que não. Para já, vamos à música DJ Telly e Wet Pet Gang com Álcool e Prazer. Toca já a seguir e é só se quiseres. Boa viagem.

Talvez você precise de mim, foi vague na tua Cidade FM. Boa viagem e boa quinta-feira. Estou a perguntar aqui através do nosso WhatsApp 911-911-978 qual é que é o teu talento inútil. Já partilhei contigo que o meu é basicamente conseguir identificar as mãos de pessoas mais próximas, não só de pessoas próximas, por exemplo, eu consigo identificar dos meus colegas de trabalho. E eles são próximos, por acaso. Yeah, são, afinal, é de pessoas mais próximas. Da minha família, dos meus amigos, etc. Partilha tu também qual é que é o teu talento inútil através... inútil? Bem, não sei falar. Através do 911-911-978. Estou a receber já algumas mensagens. Por exemplo, o Gil diz: bom dia, o meu talento inútil é conseguir mexer as orelhas. Imagina, Gil... É inútil, de facto. Eu vou tentar arranjar respostas para os vossos talentos inúteis e tentar... Como é que eu ia dizer isto? Vou tentar dar a volta e que os vossos talentos não pareçam inúteis. Mas, neste caso, Gil, consegui mexer as orelhas. Eu também consigo, por acaso. Assim, devagarinho, mas consigo. Mas, realmente, o que é que nós podemos fazer com as nossas orelhas a mexer, não é? Acho que não há muita coisa. Aqui a Graça diz: bom dia, cidade, o meu talento inútil é fazer muito trabalho de borla. Beijinhos, mas faço com gosto. Assim, ó Graça, primeiro, não devias trabalhar de borla. E segundo, se fazes com gosto, não te podes queixar. É simples assim. Se bem que o meu conselho para ti é... olha...

0: é deixares de fazer isso. Se calhar, se deixares de trabalhar de borla, deixa de ser um talento inútil e passa a ser um talento útil quando precisarem de ti. O Nelson diz: bom dia, eu tenho a capacidade de conversa, acalmar as pessoas, tenho o dom da palavra, mas acho isso inútil. Nelson, não acho nada inútil, aliás, acho bastante útil nós sabermos acalmar as pessoas. Eu, por acaso, agora de repente estou tipo, talento, o meu também é esse, o meu também é... Não, mas eu acho que também tenho uma boa conversa para as pessoas que estão um pouco mais ansiosas. Quando sou a estar ansiosa, não há nada que me possam dizer que me acalme. Portanto, se calhar, Nelson, num dia que eu esteja mais nervosa, mais ansiosa, mais com vontade de chorar, pode ser que te ligue. Tenho aqui o teu número e tu vais ouvir: olá, Nelson, estou muito mal, preciso da tua ajuda. E vamos ver se tu tens realmente o dom da palavra. 911-911-908, diz-me qual é que é o teu talento inútil. Eu vou querer muito saber, porque eu sou uma pessoa cusca, só de si. Gosto de saber estas coisas, portanto, já sabes, é participar através do nosso WhatsApp e depois eu vou contar-te tudo. Por isso, se também és cusco como eu, é ficares desse lado.
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Vizinho chama-se Pobres Namorada, que eu vou tocar na Cidade FM. Boa viagem, estás comigo, Beatriz Pinto. Ando aqui a perguntar, a mexericar, qual é que é o teu talento inútil. Estou a receber muitas mensagens. Aqui o Marquezini enganou, porque ele primeiro disse não, ele está a dizer que o meu talento é que é saber. Marquezini, achei que tu é que sabias ler as mãos. Enfim, mas temos aqui uma mensagem, por exemplo, do Crespim, que diz: o meu talento é saber imitar na perfeição uma ovelha. E eu respondi-lhe a dizer: manda áudio. E ele responde-me a dizer: isto é uma alta vergonha que os meus colegas ouvem esta rádio todos os dias. Agora já disse o teu nome, podia ter dito: olha, não digo o teu nome e tu mandas. Mas então vá, vamos esquecer. Opa, vamos esquecer, estou a fazer hipnose. Vamos esquecer, pronto, já toda a gente esqueceu. Recebi aqui a mensagem de uma pessoa que não quer dizer o nome, que diz: o meu talento é saber imitar na perfeição uma ovelha. E eu disse: manda áudio. E aqui o anónimo disse: isto é uma alta vergonha que os meus colegas ouvem todos esta rádio. Eu não disse o teu nome, portanto podes enviar. Estou à tua espera. Depois eu lhe disse: vá lá. E ele não me respondeu, mas pronto, olha, fica aqui à espera. Também a Rita diz: olá cidade, espero que estejas bem. Obrigada, Rita, espero que tu também estejas bem. O meu talento inútil é saber pôr a perna atrás da cabeça. Ok, percebo. A minha irmã também tem essa, aliás, ela consegue pôr as duas pernas atrás da cabeça. E esta, Rita? Consegues? Mas por acaso eu acho que para quem fez ginástica, não estou a desvalorizar o teu talento inútil, só estou a dizer que para quem fez ginástica eu acho que é um talento que muita gente tem. Portanto, já sabes, 911-911-978, para encerrarmos este tema, envia-me qual é que é o teu talento inútil, vou partilhar tudo contigo. Já a seguir, até lá tens música. The Weeknd, chama-se Popular. Bora lá!

0: Basta vir tu na tua, esta música que junta os atores Luís Trigacheiro e Bubas Pinho. Estás na Cidade FM e estás muitíssimo bem. O meu nome é Beatriz Pinto.
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0: E para terminar o tema de hoje, estou a perguntar qual é que é o teu talento inútil. Na verdade, aqui o nosso Clinton diz: bom dia cidade, não tenho um talento, mas dois. Boa, Clinton, também gostava. Um é conseguir mexer apenas a orelha esquerda e o outro é estalar o osso do tornozelo direito. Observação, quando era criança torci e desde então ganhei esse talento. Na verdade, por acaso, eu também consigo estalar muitas coisas. Na verdade, eu estalo toda antes de ir dormir e com isto digo pescoço, costas, dedos, dos pés e das mãos, e as pessoas que dormem comigo, bem, é uma chatice. Mas pronto, olha,

0: É o que temos. Neste momento é meio-dia aqui pela Cidade FM.
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0: E também o Marquezini diz aqui ele diz que... ele perguntou-me, aliás, o teu talento, o teu maior talento é imitar pessoas, não é? E eu disse, dizem que sim, porque é verdade. Há muitas pessoas que dizem que eu, por exemplo, imito muito bem o Bispo. Mas pronto, ele diz que... eu há uns dias atrás reproduzi igualzinho à voz da Joana e que deu umas boas risadas. Acredito, eu acho que por acaso treinasse mais. Acho que era mais... olha, mais aplicadinha. Temos aqui uma ouvinte também, que eu não consigo ver o nome dela, portanto vou dizer que é sem nome. Diz, olá Cidade FM, o meu nome é... ah, é Filipa, eu não li. O meu nome é Filipa e a minha mãe chama-se Ana. O nosso talento inútil é saber a marca das garrafas de água pelo sabor da água. Bom trabalho, boas férias. Obrigada, Filipa. Isso sim, para mim é um talento e não é nada inútil. Porque às vezes querem nos enganar e dizer, ah, é por exemplo aquela marca da terra do Algarve. E eu vou dar um golo. E não é. E a água de Alcano, e estou-me a tramar. Portanto, olha, obrigada a todos que participaram. Gosto sempre muito de saber as vossas coisas. Gosto que partilhem comigo e que tenham confiança comigo para partilhar esses talentos inúteis. E tudo o que eu pergunto por aqui pela Cidade FM, durante esta próxima hora, vou-te contar também coisas um bocadinho mais insólitas, histórias bizarras. Portanto, é ficar desse lado para já. Vamos à música, ficas bem entregue. Pedro Sampaio e Melody nesta Jet Set.

O ICMC chama-se Show Me Love, acabou de tocar na CADFM. Boa viagem, estás aqui, não podia estar melhor. Entretanto, há pouco, na hora da uma, estive a perguntar qual é que é o teu talento inútil e houve aqui um ouvinte, que eu não vou dizer o nome porque os colegas de trabalho também ouvem esta rádio, a CADFM, e eu disse, pronto, ninguém precisava de saber o nome dele, eu não vou dizer o nome dele, e às tantas ele responde-me a dizer, bem, porque, calma, porque o talento inútil dele é imitar na perfeição uma ovelha. E eu disse-lhe, por favor, manda um áudio, eu não vou dizer o teu nome. E ele diz, ainda vou a tempo. Eu disse, sim, consegues mandar o áudio. E ele diz, estou a trabalhar, por isso é que ainda não mandei. Já te mando, nem que seja só para te matar a curiosidade, mesmo que já não passes na rádio. Mas fica aqui prometido que eu vou passar este áudio. Vou voltar a dar contexto, obviamente, mas vou passar este áudio porque tem de ser. Porque tem de ser, porque eu sou uma pessoa que cumpre com as tuas palavras. Eu sou Beatriz Pinto, a tua companhia por aqui até às 4 da tarde. Já sabes que se ouvires por aí uma ovelha assim à toa, é aqui o nosso ouvinte mistério. Vamos à música, Olivia Dean. Esta chama-se Man I Need. Toca aqui agora, já sabes. É só se quiseres. Boa quinta-feira.

Taylor Swift. Oh, Taylor Swift. Beatriz, eu não sei falar. Da Feita of a Filia, foi esta que acabaste de ouvir na Cidade FM. Boa viagem. Deixa-te ficar porque a seguir falo sobre... E porque também tem a ver aqui um bocadinho com o tema de hoje, da hora das 11, que foi qual é o teu talento inútil. A seguir falo sobre como é que podemos aproveitar estes talentos para nosso proveito. Portanto, se não estás a perceber nada, juro que vais perceber. É já daqui a 15 minutos. Para já, vamos à música. Ficas bem entregue a Shakira e Burna Boy com esta Dai Dai. E não é 15 minutos. Na verdade, são 10.

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1: Bom, e agora trago-te uma notícia que encontrei que me fez perceber que, de facto, podemos usar os nossos talentos inúteis e aproveitar o melhor que eles têm para nos oferecer isto, porque na Índia há homens que estão a ser contratados para imitar macacos. Sim, ouviste bem, imitar macacos, e não é para um filme, é mesmo um trabalho. Em Nova Delhi, onde vai decorrer o Campeonato do Mundo de Badminton, os organizadores contrataram pessoas especializadas em imitar os sons dos langurs, que, caso não saibas, eu também não sabia, fui pesquisar, são macacos grandes, aqueles de cara preta. E porquê é que eles fazem isto? Para afastarem os outros macacos, aqueles mais pequeninos, que costumam andar pela cidade e que aparentemente também gostam de aparecer onde não são convidados, quem nunca? A técnica é simples, os mais pequenos têm medo dos langurs, ou seja, dos maiores, então contratam pessoas para se fazerem passar por eles e para os outros não se meterem lá para o meio. E isto aconteceu, a melhor, acontece depois de, durante o Indian Open, um macaco ter entrado em pleno estádio. E atenção, há pessoas que fazem isto há gerações. Um dos especialistas, chamado Zafar, é já da terceira geração da família a trabalhar como imitador dos macacos langurs. Portanto, como vês, há talentos para tudo e está mesmo tudo bem.
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Ela chama-se, não tem nem sentido, mas tem todo o sentido. Estás por aí, até porque agora venho falar-te uma coisa que te interessa, que é de dinheiro. 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E por aqui continuamos com música, agora com MC Kevin O'Kriz.

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0: Gama chama-se Borboletas. Boa viagem. Neste momento é 1 da tarde.
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0: Já sabes que por aqui na tua Cidade FM a boa música não para, por isso agora deixo-te com Livedini com esta So Easy to Fall in Love.

Matias, chama-se Suema, acabou de tocar na Cidade FM. Boa viagem, estás aqui, não podia estar melhor. Meu nome é Beatriz Pinto e alto e para o baile, porque chegamos oficialmente àquela hora da fofoca, a hora que eu gosto, que eu gosto, aliás, que tu gostas. E desta vez posso dar aqui uma pista sobre quem vamos falar a seguir. Digo só isto: Baby, Where the Hell Is My Husband, Ray, é sobre o Ray que te falo a seguir, e também sobre, mais tarde, sobre Taylor Swift e Travis Kelce. Portanto, é ficar desse lado nesta hora da cusquice. Para já, vamos à música. Ficas agora muito bem entregue, Carol G, com esta Ciente, se eu era conhecido, que também podes ouvir na Cidade Latina, que encontras no Ray. Já sabes que está tudo aqui.

Olivia Rodrigo chama Stupid Song, esta música que faz parte do seu álbum chamado You Seem Pretty Sad for a Girl So In Love, e comprometido a seguir venho falar-te sobre Ray. Ao que parece, há aí um novo romance que está por desvendar, mas eu sou uma cusca e fui ao máximo que eu conseguia para perceber quem é que pode ser este novo amor de Ray, e pode dizer que é uma pessoa muito conhecida e muito gira. Portanto, é ficar desse lado com tudo. Já daqui a pouco, para já tens música, daqui a nada tens Drake com Passion Fruit, também WSL de Belém e Ovi on the Drums a passar com La Plena, Pink Petras e Zara Larsson com Stateside, mas agora quem chega é Pedro Sampaio e Melody nesta Jet Ski. Boa viagem.

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Boa viagem, boa quinta-feira ao som da Cidade FM. Eu sou Beatriz Pinto e agora falo de alguém que andou durante tanto tempo a perguntar where the hell is my husband, ou seja, onde raio está o meu marido, que parece que finalmente encontrou quem lhe respondesse.

perguntar where the hell is my husband, ou seja, onde raio está o meu marido, que parece que finalmente encontrou quem lhe respondesse. Estou a falar de Ray, que pelos vistos pode ter encontrado um candidato de qualidade, Michael B. Jordan. Os dois têm sido apontados como um possível novo casal e, claro, a internet já está a fazer aquilo que sabe fazer melhor, investigar, investigar, investigar. Michael B. Jordan, que nós conhecemos bem de filmes como A Pantera Negra, Creed, é considerado um dos homens mais cobiçados de Hollywood. E Ray, bem, Ray, depois de ter tantas músicas a falar sobre relações complicadas, corações partidos e homem que claramente nem mereciam sequer uma mensagem de bom dia, parece que agora pode estar a viver uma história bem diferente. Os rumores ganharam força depois dos dois terem sido vistos juntos, mas atenção, não há confirmação oficial de namoro, portanto, por enquanto, são só rumores. E eu só tenho uma pergunta.

0: Já.
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0: televisão e acaba aceitando o homem que tem televisão. Acaba assistindo a visão na televisão. Isso, né?
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1: E bem, já passou mais de um mês, mas o casamento de Taylor Swift e Travis Kelce continua a dar que falar e, claro, até agora sempre por bons motivos. Que Travis finalmente decidiu abrir a boca sobre o grande dia e, atenção a isto, chamou-lhe simplesmente a melhor noite da minha vida. Ora, Taylor, se estás a ouvir isto, acho que podes respirar de alívio. O homem está feliz. Na verdade, Taylor e Travis casaram no dia 3 de julho numa cerimónia super exclusiva no Madison Square Garden, em Nova York, e parece que para Travis ainda havia outro motivo especial. Aquele lugar era um sonho de infância, ou seja, conseguiu juntar duas coisas que adorava: casar com Taylor Swift e estar no Madison Square Garden. E há mais! Esta também foi a primeira vez que Travis chamou publicamente Taylor de My Wife, ou seja, a minha mulher. Mas o mais engraçado é que quando começaram a fazer perguntas sobre o casamento, Travis foi muito rápido a cortar o assunto e voltar ao futebol. Basicamente disse: sim, casei com a mulher mais famosa do planeta, foi incrível, a melhor noite da minha vida, agora vamos falar sobre futebol. E bem... Já Taylor ainda não falou publicamente sobre o casamento, mas conhecendo a senhora como conhecemos... Quando ela decidir contar alguma coisa... Provavelmente vem uma música ou um álbum, quem sabe. Vamos à música por aqui na Cidade FM. Ficas com Beyoncé nesta Café. Bora lá.

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2: Pedro Sampaio, trazer-te muito boa energia com esta sequência feiticeira aqui à tua Cidade FM. Boa viagem, estás aqui, não podia estar melhor. O meu nome é Beatriz Pinto, contigo até às 4 da tarde. Portanto, ainda temos aqui muito tempo para conversarmos, para cuscarmos, para trazer muitas novidades no mundo da música. É sobre isso que te falo nesta hora, portanto, é continuar desse lado. Por aqui, olha, seguimos com música agora com Neil MC Paiva nesta Fui Moleque, já sabes, é só se quiseres.

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Yugali Soul chama-se Jamaican Bam Bam, acabou de tocar na Cidade FM. Boa viagem, se for caso disso. Eu sou Beatriz Pinto, não sei se estás de férias. Se tiveres, és um ovo podre. Estou a brincar, não és nada. Aproveita muito bem esse descanso. E aqui na Cidade FM também vais contar a seguir com uma novidade muito grande. Rihanna pode estar mesmo a caminho. É ficares desse lado. Para já tens 15 minutos de música seguida, a arrancar agora mesmo com Loner Johnny Plutónio nesta 25 de Abril.

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1: Estás na Cidade FM e estás muitíssimo bem. Eu sou a Beatriz Pinto e fãs de Rihanna já devem estar a par, mas eu acho que nunca é demais relembrar que a nossa Riri pode mesmo estar de volta. Eu digo pode, é porque desta vez temos uma pessoa muito próxima a falar. A$AP Rocky, o seu namorado e pai dos filhos dela, revelou que Rihanna está de novo em estúdio a trabalhar em música nova. Estamos a falar de Rihanna. A mulher lançou o último álbum, o Anti, em 2016, ou seja, já passaram 10 anos e nós aqui continuamos à sua espera. 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Mas agora parece que há mesmo motivos para acreditar. A$AP Rocky disse que ela está no estúdio e até usou a expressão que ela está cooking, ou seja, a cozinhar. Portanto, se Rihanna está a cozinhar, nós queremos saber quando é que sai o prato. E prová-lo. Estranho. Ou comê-lo. Não sei. Está a ficar estranho.

0: atenção, ainda não há data de lançamento. Não sabemos quando é que vem música nova e muito menos quando é que chega o R9, que é o novo álbum tão prometido. Mas só o facto de sabermos que ela está novamente a trabalhar em estúdio, acho que já é o suficiente para ficarmos esperançosos. Portanto, só nos resta esperar.
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E bem, durante esta semana falei-te de alguns lançamentos e colaborações que Karol G tem feito. Falei-te da música Still com Bruno Mars, da música AI com Drake. Só não te falei do álbum inteiro e é isso que venho fazer agora. Karol G lançou na passada sexta-feira, dia 7, um novo álbum. Vou tentar dizer isto bem em espanhol. Não me arrepiento de sentir tanto.

diz que está muito virado para as emoções, para o amor, para os desgostos e para aquela fase em que sentimos tudo ao mesmo tempo que nunca. São 14 músicas e, claro, há colaborações que já conhecemos, como eu te falei, Steel com Bruno Mars, Drake com A.I., mas há mais nomes interessantes. Temos, por exemplo, Jude Line e Rosowski em Baby Now e Greg Gonzalez dos Cigarettes After Sex em Después de Ti. Portanto, Karol G decidiu abrir bastante o leque e misturar o seu universo com artistas com estilos bem diferentes e eu acho que isto está a correr muito bem. E uma coisa que eu achei curiosa é que este álbum parece ser uma versão, aliás, mais emocional de Karol G, que há espaço para falar de relações, saudades, mágoas.

Este é o teu sinal. Não me arrependo de sentir tanto. Eu não sou boa no espanhol, lamento imenso. De Carol G já está disponível em todas as plataformas digitais e tu podes ouvir. Sem mais demoras, por aqui na Cidade FM, vamos à música agora com The Weeknd e Anitta, aliás, nesta São Paulo. Já sabes, é só se quiseres.

Barnaboy chama-se Daidai, acabou de tocar na Cidade FM e a abrir muito bem esta última hora de emissão comigo, Beatriz Pinto. Sou eu que fico contigo por aqui até às 4 da tarde, por isso ainda temos aqui uma hora de muita conversa e, claro, da melhor música, porque essa nunca para. Agora com os vizinhos e com esta pobre, ex-namorado, já sabes, é só se quiseres. Não faz

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Dudas, tem aqui a tua Cidade FM. Boa viagem, se for caso disso. Eu sou Beatriz Pinto e por aqui seguimos com 15 minutos de música seguida. Daqui a nada tens Pedro Sampaio e Melody para ouvires com Jet Ski. Também Plutónio a passar por aqui com Vergonha na Cara e muito, muito mais. Mas agora quem chega é Olivia Rodrigo com esta Stupid Song. Esta música que na verdade faz parte do seu álbum chamado You Seem Pretty Sad for a Girl So In Love.

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1: Boa viagem, boa quinta-feira ao som da Cidade FM. 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

0: Talvez você precise de mim, foi Veiga passar pela tua cidade FM e a fechar a emissão de hoje. E tu talvez não precises de mim, mas precisas de Leonor Carvalho, que já está aqui.
1: Já cá estou.
0: Prontinha, mas antes disso vou pôr aqui um som.
1: Bora, okay? Bora.
0: É uma som de despedida. Estava baixo.
1: I wanna fly away. Eu canto mais alto. I don't know where my soul is.
0: Quem é que disse a Leonor que ela cantava bem?
1: Não sei.
0: Pois,
1: mas
0: é,
1: isso era uma verdade.
0: A partir das 4 da tarde isso. É com o Leonor Carvalho que ficas. Já temos menu do dia?
1: Já. Menu.
0: Cardápio.
1: Enquanto, não vou obviamente desvendar tudo, mas, e também não quero falar muito mais sobre o eclipse, mas se calhar junto mais pessoas que não conseguiram ver o eclipse na sua melhor forma, porque eu estava na autoestrada. Se
0: Ai,
1: me ocorreu
0: medo.
1: Pôr os óculos porque eu tinha,
0: não.
1: Ocorreu, mas não fiz.
0: Ok, boa.
1: Porque há pensamentos intrusivos que são para ignorar.
0: Ignorar, porque se pusesse os óculos não ias ver nada.
1: Portanto, espero que nesse lado também não tenhas feito.
0: A partir, mais logo a partir das 6 da tarde, é com a Catarina Silva, Pedro Góias e Leonor Filipa que ficas em direto do Mar Me Queres. Quanto a mim eu vou, mas olha, tu ficas bem entregue aqui à loça.
1: À nossa
0: Leonor Carvalho. Beijinhos, fica bem e até amanhã.

0: Cidade FM, boa quinta-feira, estás comigo e estás muitíssimo bem. Leonor Carvalho, até às 6 da tarde a fazer-te companhia.
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0: Ah, é uma semana atípica aqui na Cidade FM porque temos a nossa parte da nossa equipa em direto do Algarve para o Festival Mar Me Queres e, portanto, Catarina Silva, Pedro Goias e Leonor Filipa, é com eles que podes ficar das 6 em diante até às 11 da noite, uma emissão em direto do Festival Mar Me Queres. Portanto, as próximas 2 horas são por minha conta e eu devo dizer, vou tentar não falar muito disto, juro que não vou falar muito do eclipse de ontem, porque está por toda a internet e desde já obrigada a todas as pessoas que, já falando sobre isto, não é? Obrigada a todas as pessoas que nos disponibilizaram vídeos e fotografias lindíssimas. Houve pessoas que despenderam dinheiro para equipamentos de observação. Há vídeos de... Há um vídeo brutal de um skater que eu vi, de certeza que também viste, provavelmente. Ele está a subir uma rampa para fazer uma manobra mesmo em frente ao eclipse. O vídeo ficou muitíssimo bem, mas não é sobre isso. É que eu hoje abro um Instagram e vejo uma notícia com o seguinte título: olhou para o eclipse sem proteção? Estes são os sinais a que deves estar atento. E eu pensei, que bom que as notícias não são como a minha mãe, não é? Porque se fosse a minha mãe, olhaste para o eclipse sem proteção? Não acredito, Leonor, porque é que acabaste de fazer isso? Eu disse-te 1000 vezes para não olhares, eu disse para isto comprar os óculos com antecedência, tu nunca fazes nada bem, porque é que fizeste isso? Porque é que olhaste para o eclipse sem proteção? Mas as notícias não são assim, não é? Por acaso fez algo que nós não recomendámos? Então nada tema, temos aqui alguma lista de coisas que pode fazer para se defender agora, pós-observação do eclipse, que já não devia ter acontecido. Que bom, pá! Que bom que os meios de comunicação não são como a minha mãe. Fazem-me sentir bem. Obrigada a este jornal, que foi aquele que, onde encontrei este título. Já a seguir a Bad Bunny com o Nova Olho, para já a DJ Duarte e DJ Orbital. É a montagem em câmara lenta para ouvires, mas só se quiseres eu volto já a seguir.

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DJ Japen Kappa com MC Jacaré, posso até não te dar flores, acabou de tocar na Cidade FM e toca também na Cidade Funk, uma das nossas web radios que encontras em cidade.fm no nosso site e neste caso com playlist apenas dedicada ao funk brasileiro. Até às 6 da tarde é comigo que contas, Leonor Carvalho, mas para já arranca Olivia Dean, são 15 minutos de música seguida. Esta faz parte do álbum The Art of Loving. Olivia Dean, que tem como fã Júlio Isidro, não sei se estavas a par, deve gostar desta também.

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1: Boa quinta-feira ao som da Cidade FM e obrigada por estares aí desse lado. O meu nome é Elinor Carvalho, até às 6 da tarde por aqui. Para já deixar-te com a Karol G, Sente Se Houviera Conocido. Ela que tem álbum novo desde o dia 7 de agosto, Não Me Arrepiento de Sentir Tanto. E ainda bem, Karol G. A seguir é esta, um jogo de futebol de políticos. Porque também importa falar destas coisas.

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1: Boa viagem ao som da Cidade FM, uma ótima quinta-feira. O meu nome é Leonor Carvalho, até às 6 da tarde a fazer-te companhia e eu preparo a emissão. Eu trago temas que acho que têm conteúdo, que vão dar pano para mangas, mas as notícias presentam com títulos que eu sou obrigada a não ignorar. Hoje, golo de Montenegro, Bugalho a suplente e ministra do Ambiente como treinadora. Assim foi o jogo amigável do PSD. Não me interessa quando é que foi este jogo, esse não é o ponto. Se calhar um caminho fácil seria também dizer o quão óbvio é Sebastião Bugalho ter sido suplente. Ele tem cara de quem era sempre o último a ser escolhido nas equipas das aulas de Educação Física, mas também não é isso. Eu acho que se os políticos querem ser vistos como homens sérios, então deem-se a essa seriedade. Como é que nós resolvíamos as coisas antes? Puto, falaste mal da minha namorada amanhã às 6 ao portão da escola. E a malta estava lá, se calhar estava menos malta do que aquela malta que prometeu estar. Se calhar havia malta que disse que ia lá estar e estava se calhar a filmar ou a mandar bitites e não a participar. Mas havia um alvoroço. O que é certo é que a dona Carlota tinha de ir para o meio da rua berrar porque já se estava a formar um grande grupo de pessoas, inclusive é a malta que não tinha nada a ver com a escola. Eu acho que era assim que deviam fazer. Em vez de ser o jogo amigável do PSD, que é como quem diz, o jogo dentro da nossa turma, abram-se à escola. Defrontem-se uns aos outros. Não sabem argumentar e dialogar, que já percebemos há muito que não sabem. Então vão para o campo. Não resolvam num ring de boxe, que eu acho que poucas pessoas ali naquela assembleia têm cara de quem luta. Mas resolvam as coisas no relevado. E eu acho que... Porque isto também humaniza, não é? A imagem de um político. De repente cai. Quem é que seria o fiteiro, não é? Aí podemos tirar as nossas conclusões. Quem é um churamingas, mas é só para enganar? Quem é que dá mais pau? Quem é que faz faltas? Isto eram coisas importantes de saber. Eu, se calhar, quando estava a preencher a minha cruz no boletim, gostava mais de saber isto do que propriamente o que é que disse, quando é que disse. Isso é muito calculado. Precisamos de alguma adrenalina e de alguma imprevisibilidade que eu acho que um jogo de futebol entre partidos daria. É só uma ideia. Já daqui a pouco há Chico da Tina com Vícios a tocar na Cidade FM, também Adam Portes, Thrive e Kind Music. É move, mas só se quiseres.
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3: Boa viagem, obrigada por escolheres a Rádio Jovem número 1 do país. O meu nome é Leonor Carvalho, até às 6 da tarde a fazer-te companhia e já a seguir falamos de uma criança com vontade própria e poder suficiente para fazer cancelar um voo. Já achavas que já tinhas visto tudo? Pensa sempre que não. Há sempre coisas mais mirabolantes do que aquelas que pensas. Hendrix com Golden, para já.

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1: Boa quinta-feira ao som da Cidade FM e obrigada por estares aí desse lado. O meu nome é Leonor Carvalho, até às 3 da tarde a fazer-te companhia. E como te disse há pouco, falamos de uma criança com muito mais poder do que eu e tu quando éramos crianças, ou assim espero. Se tiveres feito coisas parecidas, envia mensagem ao 911-911-908 e já agora explica-me o quê. Basicamente, esta criança seguia num voo de Vitória para Toronto na semana passada e esse voo não chegou a acontecer, aliás, aconteceu só no dia a seguir, por causa dessa mesma criança. A criança viajava com o pai, foram inúmeras as tentativas, quer do pai, quer da tripulação, para que ela pusesse o cinto, uma coisa tão básica, mas a criança recusou e a companhia entendeu e a tripulação entendeu que, enquanto os passageiros não tivessem todos o cinto, ninguém arrancava, porque uma criança sem cinto no ar pode ser facilmente projetada caso aconteça alguma coisa que foge da norma. E sabemos, pode haver

violência, alguma ocorrência que faz com que esta criança se magoe. Assim sendo, o objetivo e o combinado informado da tripulação para os passageiros foi: este avião vai só voltar ao sítio da manga, vamos ligar a manga novamente ao avião, vamos desembarcar a criança e o pai para que todos nós possamos seguir em segurança. O que é que acontece? Este desembarque durou mais tempo do que o previsto, a pista do avião fechou, à meia-noite e meia era o horário de fecho e, portanto, todo este processo de desembarque demorou mais tempo do que isso, então todos os passageiros tiveram de desembarcar, não só o pai e o filho, como todos os restantes passageiros. Eu vou tocar no primeiro ponto, que é como se recusa uma criança a usar cinto. Ou seja, eu entendo que ela se recuse, mas como é que o fecho é ela efetivamente não vai usar? Ou seja, o pai pode só ficar a agarrar no cinto para que ela não o tire. É só a minha primeira conclusão. E em segundo lugar, que é o maior, é onde eu me vou demorar mais, a raiva com que os passageiros deviam estar, abençoados todos nós que nunca tivemos de estar num voo com uma criança assim. Atenção, eu sou compreensível, eu já não vou ao ponto de quando estamos num avião e está uma criança aos berros a chorar. Eu acredito que, claro que para nós é chato, mas eu acredito que para os pais

voo com uma criança assim. Atenção, eu sou compreensiva, eu já não vou ao ponto de quando estamos num avião e está uma criança aos berros a chorar. Eu acredito que, claro que para nós é chato, mas eu acredito que para os pais é sempre muito pior, tendo em conta e partindo do princípio que são pessoas que se preocupam com os outros. Porque a criança está a chorar e os pais querem não só acalmar a criança, como também ter de lidar com às vezes olhares desagradáveis das outras pessoas. Eu entendi isso tudo. Juro. Agora, a raiva com que eu ia ficar. Porque neste caso não é um choro, neste caso não é uma birra, não é a criança a querer expressar-se. É não queres usar cinto. É uma regra. Uma regra não se questiona. É assim porque é assim. Ok? Isto na vida em casa, que pelo menos a minha não era uma democracia. Depois aqui, o nosso sistema é uma democracia. Assim não. Eu ia de facto ficar com muita raiva daquele pai, obrigue por favor o seu filho a usar o cinto. Ok? A minha vida não tem de mudar por causa de uma desobediência. Muito obrigada.

O Bad Bunny com Debbie Tirar Más Fotos a tocar na Cidade FM. Boa quinta-feira, obrigada por estares aí desse lado. Falamos de Bad Bunny, temos de falar da digressão com o mesmo nome desta música que acabaste de ouvir. É que a Debbie Tirar Más Fotos Tour tornou-se a digressão mais lucrativa de sempre de um artista masculino latino. Foram mais de 400 milhões de euros de receita, sendo que 3 milhões desses 400 foram bilhetes. É muita, muita coisa. Já daqui a pouco na Cidade FM tens a Blue Sound, Billy e Ouvi On The Drums em La Plena. Para já, Kalema e Dilcinho. Chama-se Leva Tudo para ouvires, mas só se quiseres.

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Chico da Tina com o Lucas Maia. Última dança a tocar na Cidade FM. Boa viagem, uma ótima quinta-feira. Não te esqueças que o álbum de Chico da Tina, Sou Grande no Amor, sai ainda este ano. Desde já conhecemos esta música que dá nome ao álbum. Também Vícios, Pressinhas, Sou Arqueólogo. E mais recentemente, Pega ou Larga, saiu na semana passada e podes já ouvir, tal como todas as outras, em todas as plataformas digitais. E olha, foi ele quem ontem subiu ao palco do Mar Mequer, onde estão Catarina Silva, Pedro Góias e Leonor Filipa, para hoje uma emissão das 6 às 11 da noite. É com isso que podes contar. Para já, conta também com 15 minutos de música. A seguida arranca Taylor Swift. Esta é da Fate of Ophelia. Mais tarde, Post Malone com Better Now, DJ Telly, Wet Gang, Álcool e Prazer e muito, muito mais à tua espera, mesmo, só se quiseres.

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1: Boa viagem, uma ótima quinta-feira. Estás comigo, Leonor Carvalho, na Cidade FM até às 6 da tarde. E já a seguir, para partilhar contigo um novo direito a que nós, trabalhadores, vamos ter. Muito em breve. É logo a seguir esta música que te conto tudo. MC Tudo com Grelo, do Job, mas só se quiseres.
2: Aí é tudo.

0: Cidade FM, boa viagem, uma ótima quinta-feira. Obrigada por estares aí desse lado. Meu nome é Elinor Carvalho, fazer-te companhia até às 6 da tarde.
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0: Como disse há pouco, falamos para já de um direito que será dos trabalhadores em pouco tempo. É que vai ser possível saber quanto ganham os teus colegas, não porque lhe perguntas, se calhar há algum com quem tens uma relação mais próxima e até sabes, mas isto vai ser possível. As empresas têm 2 meses para responder e a quem perguntar, ninguém pode despedir. É isto que manda uma proposta de lei do governo para transpor e para repor, na verdade, a transferência, a transparência salarial. Assim é que é. E reforçam também sanções caso haja desigualdades salariais injustificadas. Eu acho que os colegas de trabalho já tinham mais do que motivos suficientes para discutir, não é? É o ar-condicionado, é tirarem férias por cima de mim, quem é o primeiro a marcar férias, agora já não posso ir num momento em que queria porque tu tiraste primeiro que eu. Não, agora vamos acrescentar mais uma, que é porque é que tu ganhas mais 200 euros do que eu, e exatamente na mesma função, exatamente com os mesmos anos de casa. Eu fico-me a perguntar, abre-se uma grande caixa de Pandora aqui, porque de repente, se houver, no caso de haver desigualdades salariais, será que vai dar para perceber quem é que esteve com quem? Será que vai dar para perceber quem é que se enrolou com o chefe à pala disto e por isso ganha mais? Não sei, porque este tipo de coisas, vamos lá ver, isto acontece, não é? Não é à toa que eu às vezes quando faço aqui e quando pergunto coisas como, então, qual foi a loucura, a maior loucura que já descobriste no teu local de trabalho? E há malta que me diz, apanhei o meu chefe com X ou Y aos beijinhos, que até me pedem anónimo para não dar nomes, portanto isto só pode acontecer, não é? As pessoas que participam no WhatsApp da Cidade FM, que enviam mensagem para aqui, não são bots, portanto isto acontece. Portanto, eu acho isto muito bem, acho que temos de ser transparentes uns com os outros, mas acho que isto abre todo um outro precedente de repente sabermos muito mais coisas do que aquelas que seria suposto saber. Ou então dá espaço para especulações, porque é que esta pessoa ganha mais tendo exatamente os mesmos anos de casa e de experiência do que eu, estando na mesma posição. Acho que daqui podem tirar-se outras conclusões, mas eu sou a favor. Eu acho efetivamente que deve haver esta transparência, até porque ainda é um tabu enorme falar de dinheiro na nossa sociedade. Eu não sei se isto é uma coisa portuguesa, mas eu sinto que vou a outros países e, por exemplo, no ano passado estive em Amsterdão e lembro-me de estar a falar com os meus amigos, é normal, eu tenho proximidade com eles, estava à espera que eles me dissessem quanto é que ganham, mas entre eles, os meus amigos sabiam quanto é que toda a gente ganhava no mesmo trabalho onde eles estavam. Isto era uma coisa que se falava, eu não se sabia porque o chefe contou quanto é que todos ganham, mas porque eles falavam uns com os outros e diziam. E eu sinto que aqui, só para perguntar, é um grande 31, é, lá está, um tabu, e portanto estou contente com esta regra. Agora, o que ela traz, vamos ver.
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1: Boa viagem, uma ótima quinta-feira ao som da Cidade FM. O meu nome é Leonor Carvalho, a fazer-te companhia por aqui até às 6 da tarde e a relembrar-te do grande dia que, na verdade, chega já amanhã. 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E quanto a dúvidas, vai a cidade.fm, é o site da nossa rádio onde podes consultar na íntegra o regulamento. Eu volto já a seguir. A música segue com BTS, trazem-te Swim, também Eminem, chama-se Houdini, para ouvires, mas só se quiseres.
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0: Lamborghini do Eminem a tocar na Cidade FM. Boa quinta-feira e obrigada por estares aí desse lado. O meu nome é Leonor Carvalho, até às 6 da tarde a fazer-te companhia por aqui.
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0: Ainda com muita música para te dar, chega àquela altura de me despedir e quero por isso agradecer ter estado aí desse lado. Falámos de muita coisa, novidades do mundo da música, um jogo de futebol, mas amigável entre políticos. Eu acho que deveria ser políticos do mesmo partido. Eu acho que devia ser um jogo que opunha partidos. E assim podiam resolver-se algumas coisas. Uma criança que foi capaz de cancelar um voo pela sua desobediência e o direito que vamos passar a ter de saber quanto é que as pessoas da nossa empresa e do nosso local de trabalho ganham. Da nossa empresa, salvo seja da empresa onde nós trabalhamos. Vai ser possível e pela lei não vai ser permitido recusarem-nos esta informação. Agora, tudo o que isso pode trazer foi também disso que te falei hoje. Para já, Shakira Burna Boy com Die Die é a música oficial deste Mundial de Futebol 2026. A seguir, há Domingos, traz-te Romance de Cinema. E das 6 às 11 já sabes, Catarina Silva, Leonor Felipe e Pedro Góias em direto do Algarve para o Festival Mar Me Quer. Eu regresso amanhã, das 4 às 6 da tarde. Boa viagem!

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1: Olá, boa viagem, uma ótima quinta-feira. Já cá estou eu com a Silva, Pedro Góias, Leonor Felipe. Estamos onde, meus amigos? Onde é que continuamos a estar?
2: Barbecue!
1: Exatamente.
3: Ora nem mais.
1: Na zona ribeirinha de Portimão. Está-se tão bem?
3: Está a ser muito fixe. Está muito calor hoje também. Ontem já estivemos por cá. Vimos Sertabei, Chico da Tina e Maiara e Maraíza.
1: Exatamente. E informar também que já temos pessoas na frontline, temos duas raparigas na frontline, a porta acabou de abrir e elas já lá estão. A minha pergunta é, será que ficam lá mesmo, quê? Até ao
2: vocês acham
1: concerto?
2: Que elas vieram ver quem?
3: Eu acho que elas estão por Kiko.
2: Eu também acho que estão por Kiko.
1: Será que estão por Kiko? Será que nos estão a ouvir? As duas raparigas estão ali na frontline, eu acho
3: não,
1: que sim.
3: Não, ainda está tá longe. Acho
2: não,
3: que...
2: não, acho que sim.
1: Eu acho que nos estão a ouvir, mas estão-nos a ignorar com sucesso, não é? Eu acho que é aquela cara do ui, ui, estão a falar para nós, esquece, ignora, anda, yeah. Fixe.
3: Mas Kiko é só daqui uma hora e meia, portanto,
1: pois é, olha,
3: estão por Kiko, ainda vão esperar um bocadinho.
1: Hoje, para além de Kiko, temos também quem? Em palco
3: temos Kevin e Veig. Temos Kevin a partir das 9h30 e Veig a partir das 11h30 da noite. Mas Kiko Isoto vai dar aqui.
1: Aí vai estar aqui a falar connosco.
3: Em direto, vai estar cá e vai dar também o concerto aqui. Vamos poder ouvir a partir das 7h30.
1: Vamos estar a transmitir aqui em direto para quem não conseguir vir ao Marmequer. E se conseguires vir ao Marmequer, já sabes, nós estamos aqui num stand, tu consegues logo ver-nos e podes vir aqui porque nós gostamos muito. Ontem dançámos com tantas pessoas aqui.
2: Foi muito bom.
1: Eu sentia-me uma professora de uma aula de zumba. Yeah, não é?
3: Foi muito
1: é
3: fixe.
1: Tipo, zau, zau.
3: Ainda por cima era Chico da Tina.
1: Pois é.
3: E então dava para dançar bem. E depois, como era sertanejo, também está um jogo na dança.
1: Malta, imaginem, eu não estava à espera de
2: onde gostar para
1: tanto.
2: Dançar?
1: Aliás, eu devo dizer, eu retiro o que disse. Se calhar não é música para trair.
2: Vamos voltar
3: isto. Boa, a sério. Não. Fala disso outra vez.
1: Ok, eu acho que vou retirar isto. Eu acho que é mesmo música para amar. Amar o próximo.
3: Boa. Ela não acha isso. Ela
2: só está a dizer isto que está
3: a ouvir. Eu vi a dançar lá fora e as coisas que ela disse lá fora foi que era música para trair.
2: Não. Olha, olha tanta gente a correr.
1: Olha, muita gente a correr.
2: As portas acabaram de abrir.
1: Como é que é possível?
2: Eu acho que isto é para Kiko.
3: Olha. Eu acho que isto é para tudo, na verdade.
2: Sim.
3: Acho que isto é Kiko, Kevin e Veig. Isto faz todo sentido.
1: Eu não sei se repararam, mas continua a técnica da estrela do mar. É dão as mãos, não é?

0: Pois parecem é. Pega monstros ficam ali todos. Nas grades e ficam ali. Olha
1: tu
0: lá.
1: Fazes isto, Leonor?
0: Uau!
2: Pode Justin Bieber, eu fiz.
1: Ok?
2: Eu fui a correr, mas eu fui a correr tipo 5 minutos. As portas do Coachella eram super longe do
1: Olha, para já não falas de um festival menor ao pé aqui. Do Mar Mequer, ok?
0: Exato.
1: Não queremos ouvir falar do Coachella aqui, mas tu correste assim?
2: Corri.
1: Louca? Uau!
0: Olha, as portas já abriram, estamos todos preparadíssimos para esta segunda noite, aliás, este segundo dia de Mar Mequer.
1: Yes.
0: E tu também fica aí da sala a acompanhar. Estamos a partilhar muitas coisas nas nossas redes sociais. Instagram, TikTok,
1: passa por lá.
0: E-mail,
1: podíamos
0: mandar.
1: E-mail,
2: mandar um
1: carta, se vocês quiserem, mandamos o nosso cavaleiro.
0: Podíamos mandar newsletter, não
1: sim.
0: É aquilo que está a acontecer. Por isso acompanha aí desse lado e olha agora, Chico da Tina, o que eu vi
2: mais.

0: Acabaste de ouvir Onem Lá a tocar aqui na tua Cidade FM. Boa viagem comigo, Catarina Silva, Pedro Góias, Leonor Filipe, em direto do Festival Mar Me Queres, aqui em Portimão. Há pouco tínhamos as duas meninas ali na frontline. Agora, conseguem contar? Eu acho que já...
1: 500.
2: Não, 500, já.
0: É, já não...
1: 500.
0: Já não dá,
1: está,
0: não é?
1: Cheio.
2: 500 pessoas neste momento ao lado das duas meninas que já nem se vêem.
0: Já nem se vêem, aliás, já nem sei.
2: Espero que estejam à frente, coitadas, porque vieram... Foram, correram mais rápido do que os outros, no fundo, não é?
0: É pá, sem dúvida. Aliás, eu vi malta a olhar uns para os outros e dizer assim, aí era não, bora lá correr. E correram. E vamos a isso. Portanto,
2: por acaso tem muita graça ver pessoas a começar a correr, porque elas estão a andar todas normais e do nada decidem todas começar a correr ao mesmo tempo.
0: Sim, sim. E hoje é uma noite onde se vê já muito brilho. Muito brilho. Nota-se que é aqui uma noite para dançar também. Ontem também foi noite de dançar, mas ontem dançar agarradinho.
2: Eu achei que ela ia dizer, bem, dançar, mais uma noite para trair, não é?
0: Não. Opa, vocês...
1: Eu já estava com medo outra vez.
2: Eu também. Bem.
0: Malta, só para perceberem que o hiperfoco na traição já não tem em mim. Atenção, eu já estou a redimir.
2: Tens toda a razão.
0: Mas temos aqui bons outfits, malta preparadíssima para ouvir aqui, Kevinho, Veigo, Kiki Zot, que também vai entrar às 7h30. E até lá, temos também um grande DJ agora aqui em palco a animar, a dar muita música.
2: Nice trip.
0: E a malta... Exatamente, e agora a malta a aproximar-se cada vez mais da frontline, e eu gosto muito disto.
2: Yeah, ver assim, é muito fixe. É muito fixe de ver. Ontem também estava assim cheio, começou por Sertanejo, que grande concerto.
1: Pois é.
0: Sim.
2: Eu estava, ao início estava tipo, epá, é Sertanejo, está bem, já vamos ter a Maiara e a Maiara Isa, mas vamos ouvir um bocado. Eu fiquei rendido, yeah.
1: Não consegui estar
2: aqui dentro. Nós temos uma pequena varanda à frente do nosso estúdio e nós estávamos todos na varanda. Nós fazíamos um momento, saíamos, íamos para a varanda, dançávamos, fazíamos outro momento, dançávamos outra vez.
0: E também dizer que foi muito bonito ontem, quando acabou o concerto do Chico Tatina.
1: Eu adorei Chico Tatina.
0: Foi muito fixe.
1: Então, atenção.
0: Agradeço mais uma vez à Leonor Filipa pela boia e também à nossa Ana Lemos, que eu vi que foi um trabalho de equipa. Eu não vi, mas ouvi dizer.
1: Não, foi.
0: Contaram.
1: Deve ser, então.
0: E é engraçado, quando o concerto acabou, a malta juntou-se onde? Aqui no stand da Cidade FM, porque as nossas colunas estavam a passar a nossa playlist e a malta estava a dançar.
1: Estava a curtir a nossa playlist aqui.
0: Foi lindo, sempre que...
2: Ah, já agora. Eu perguntei ao Chico se podíamos ficar com a boia, se era tranquilo, porque tu roubaste a boia, não sei o quê. E ele respondeu-me, eu não estou assim tão mal, mano, podes ficar com ela.
0: Boa, muito obrigada.
1: Chico Tatina.
2: Obrigado,
1: pela aprovação da boia.
0: Yeah. Muito obrigada mesmo. Por enquanto, segue o som de Alex Warren com Ordinary. Nós ficamos por aqui até às 11 da noite. Boa viagem, se for caso disso. E se vieres para o Mar Me Queres, apressa-te, ok? Que é para teres ali pelo menos um lugarzinho. Já não é na frontline, acho
2: que
3: Não. 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

0: vais ouvir os vizinhos com casar. É para esquecer a tocar aqui na tua Cidade FM, em direto do Mar Mequer, Catarina Silva, Pedro Góias, também Leonor Filipa. E atenção que daqui a pouco, Pedro, vamos ter aqui alguém muito especial.
1: Ora, pois vamos.
0: Alguém muito próximo até de nós, não é? Acostuma ir ali ao nosso estúdio também.
1: Costuma passar lá muito tempo.
0: Fazer a chamada terapia de segunda.
1: Ora.
0: Portanto, vamos ter Kiki Zotz aqui à conversa connosco. Ele que vai atuar também às 7h30.
1: Vai atuar às 7h30 e nós vamos transmitir o concerto todo aqui na Cidade FM. Portanto, já sabes, podes ouvir tudo por aqui.
0: Exatamente.
1: Vamos fazer um joguinho, podemos já dizer.
0: Sim, podemos já dizer que vamos fazer um joguinho. Também saber como é que ele se sente, não é? Pré-concerto.
1: Será que está nervoso? Eu acho que não.
0: Achas que não?
1: Eu acho que o Kiko não é nervoso nessas.
0: Eu acho.
1: Ele vai dizer, ah pá, está sempre um bocadinho, não é? Mas isto é o meu público e está aqui nesta gente que eu adoro, portanto vai ser fixe.
0: Também
1: ser
0: é verdade, sim, porque eu sinto que tu nunca ficas, ou seja, tu nunca consegues ficar não nervoso. Ficas sempre nervoso, um bocadinho.
1: Não é nervoso, mas estás tipo, é o meu trabalho.
0: Houve, nós hoje, eu, o Pedro e o Leonor, subimos hoje ao palco para tirarmos ali algumas fotografias e criarmos algum content, e eu quando subi ao palco senti nervos de nada.
1: Ah, sim,
0: eu
1: não como vou se fosse atuar, não é? Não sei se tens noção, mas o cartaz está fechado à boa da tempo.
0: Exatamente.
1: Vamos tirar duas fotografias.
0: E eu cheguei ali acima e fiquei assim, uau.
1: Mas eu percebo.
0: Não é? Dá aquela ânsia e depois passas por um corredor e depois por outros técnicos e depois
1: pois que está a acontecer. É muita coluna, é muita coisa prateada e preta.
0: E exatamente. E nós não vimos, e nós estávamos com o recinto vazio, não é? Quando subimos lá ao palco, imagina agora.
1: Mas estás habituado.
0: Sim. Aliás, o Kiki Zotz estará certamente. Ele que vai estar à conversa connosco já daqui a pouco. Por enquanto, vamos à música com Lona Johnny. Olha, ele que atua já amanhã.
1: É verdade, nós vamos transmitir o concerto também a partir das 9h30 da manhã, portanto.
0: Hoje ouves esta aqui, amanhã ouves esta e outras também.
1: Já.
0: Em direto, aqui na tua Cidade FM. Estamos contigo até às 11 da noite. Boa viagem. 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

0: Muito giro, eu não estava à espera de ver tanta gente.
1: Já, está muita gente.
0: Com este calor, eu pensei, o pessoal vai ficar na praia.
1: Não.
2: O pessoal veio para te ver. Desculpa termos de dizer isto, mas.
1: Vieram mesmo para te ver.
2: Sim.
1: Então vá à mangueirada, não sei se tu já viste, mas há uma mangueira lá à frente.
2: Exatamente.
1: Já os seguranças estão a dar com a mangueira. Boa, Kiko. Os seguranças estão a dar com a mangueira nas pessoas para ficar com o calor.
2: Aliás, só para retificar, não é bem a mangueira, é com a água.
1: Pá, yeah, não, eles não estão a dar mesmo com a mangueira.
0: Não estão a fazer violência, não estão a praticar violência.
2: Não há ali, mas temos aqui. Kiko Isote, para quê? Nós queríamos aqui, antes de mais, fazer aqui um pequeno joinho contigo.
1: Sim,
2: não é que é o agora ou fora. Está bem, pode ser.
1: É a nova rubrica Cidade FM.
0: Adoro.
2: Imagina, eu já expliquei aos meus pais o que é o agora.
0: Agora.
2: Percebes?
0: Porque agora é um estado de espírito.
2: Exatamente, eu gosto muito desse estado de espírito.
1: É uma maneira de viver.
2: Portanto, vamos jogar esse jogo agora.
0: Agora.
1: Agora nem mais.
2: Ser, não é?

0: Bora!
1: Canta, Kiki Zota, aqui em direto do Marmequer. Tu que vais atuar já às 7h30.
2: Já
1: estiveste ali no soundcheck?
2: Já estive no soundcheck, está tudo checado, ponto a ponto.

0: Exatamente, eu gosto muito desse estado de
1: espírito. É uma maneira de viver.
0: Portanto, vamos jogar esse jogo agora.
2: Agora.
1: Fora nem mais.
0: Tem de ser, não é? Se é um agora ou se é um fora.
2: Ok.
1: É só isto.
0: Lá. Então vamos.
1: Invasão de palco enquanto tu estás a atuar.
2: Isto é perigoso. Imagina, eu, como nunca aconteceu, vou dizer agora.
0: Ok.
1: É rockstar.
2: Quando acontecer, eu vou ficar assim, não, nunca mais.
0: Sai. Imagina, quando acontecer, vamos gostar este clipe. Ok, dizer isto envelheceu mal.
1: Mas eu acho que é o que falta para tu dares o step up para rockstar.
2: É o que eu acho.
1: Os rockstars precisam de uma invasão de palco.
2: Ok, toda a gente invadiu o palco.
0: Era lindo. Até os seguranças também. Os seguranças também.
2: Os mangueiras, tudo.
0: Depois, cartazes digitais, ou seja, aqueles no telemóvel, não é? Aquelas mensagens
1: que escrevem no telemóvel assim.
2: Ah, super.

0: Como é que é?
1: Agora.
0: Vamos ver. Às vezes não consigo ver porque eu sou meio miúpe.
2: Ah, ok.
0: Então às vezes há aquela coisa tipo, não estou a ver, mas eu adoro. Eu
2: sim, agora. Mas às vezes também é só tipo, manda um beijinho para Taruca. É,
0: sim, sim, para a minha amiga da Taruca, que a minha amiga da minha irmã.
1: Exatamente.
2: Tentar chuar bebidas em bancas. Ir aqui a uma destas bancas e tentar chuar bebidas às pessoas que estão lá a trabalhar.
0: Ah, super agora.
2: Super agora?
0: Eu acho que tudo agora.
2: Mas bem, se calhar não chegou a tentar ficar.
0: Imagina, eu acho que se eu trabalhasse lá ia odiar.
2: Sim, é terrível para quem trabalha.
1: Não, isso é verdade. Frontline em concertos.
0: Uf.
1: Tu, enquanto Kick is Hot.
0: Fora. Para mim
1: fora,
0: é
1: não é?
2: Frontline. Nós também. Yeah.
1: Qual é que eu, já agora, qual é que é o melhor sítio para estar ali no recinto? O teu sítio favorito? Quando estás na plateia?
0: Atrás, o máximo atrás.
1: Ok.
2: Todos. E há, espaço para dançar.
0: Sim, exato. E se houver uma colina, melhor ainda.
2: Ah, boa, percebo. Perfeitamente.
1: Boa, yeah. Percebo,
0: estar ali
1: percebo.
0: No meio, não sei se é para mim.
1: Ok.
2: Completamente.
0: Mas olha, ainda bem que há gente no meio.
1: Sim.
2: Bem, agora toda a gente vai seguir o que tu dizes e vão todos para trás. Tu estás à tua sozinha.
1: Fazia um círculo, mas nunca fechava. Nunca fechava.
2: Olha, cavalitas no meio da multidão. Alguém que se mete às cavalitas.
0: Agora.
2: Agora, geralmente leva com copos. Não sei se estás a par.
0: Mas eu acho giro, com este calor até pode ser uma boa dinâmica.
2: É vibe. Okay.
0: Um copo de jola.
1: Isso sem dúvida. E filmar o concerto todo.
0: Está todo fora.
1: Fora,
0: nós temos que falar sobre isto. Eu sei, imagina, eu sei que é horrível eu dizer isto, não me fica nada bem porque eu faço eu criação de conteúdos para as
1: sim,
0: redes.
1: Sim. Sim,
0: mas nós temos que parar de usar tanto.
2: Não, temos uma beca, sim. É verdade.
0: Nós estamos sim. com um problema.
2: Imagina, gravem música que vão mandar para a vossa irmã ou a vossa música favorita e depois.
1: Exato.
2: Depois curtam.
1: E depois é assim, não é a música toda, não é? Basta aqueles 20 segundos.
2: Yeah.
1: Aliás, eu admiro quem tem espaço no telemóvel.
2: Eu nunca vejo no vídeo. Eu nunca vejo no vídeo. Eu gravo um vídeo do concerto e nunca mais o vejo. Ele está só lá na galeria.
0: O Kanye West. O Kanye West, ok, já percebemos.
2: Yeah,
0: eu sinto que não podia ver mais vídeos do Kanye West.
2: Exatamente. O Bad Bunny foi igual, é tudo assim.
1: Exatamente.
2: Vou à minha última e depois faz a tua última.
1: Ok.
2: Tenho acampar à porta do festival no dia anterior.
0: Epá, eu fora completo. Mas, sabem, eu vou fazer uma coisa. Eu já fiz isso.
2: Já.
0: Quando tinha 16 anos,
2: okay.
0: Fiz isso. Pá, isto é embaraçoso eu dizer.
1: Então.
0: O Stock Hotel.
1: Oh, adoro, olha.
0: Para, também ajuda. É assim.
2: Um dia antes.
0: Fogo. Não, foi tipo às 2 da manhã.
2: Ah, ok, mas é dia.
0: Não sei se fica melhor.
1: É válido.
2: Tipo a sair de casa com um pau e um saco de pão.
0: Literalmente, sim. Não, pior ainda, foi o concerto que nunca aconteceu.
1: Ah. Oh.
0: Foi aquele concerto cancelado, ou seja, eu fiquei lá esse tempo todo e depois fomos todos para casa.
2: Aí
0: eu fui para casa com um escaldão.
1: Aí
0: foi o que eu
2: ganhaste zero mesmo.
1: Foi por isso que foi a primeira e última vez. Não é? Pensaste, vez, pá, nunca mais.
0: Yeah.
1: E trazer marmita e snacks.
0: Ah, super agora.
1: É, não
0: super
1: é? Agora. Agora.
0: Está caro.
1: Ah, pois é.
0: Comer aqui está caro.
1: Exato, é um agora.
0: Exatamente.
1: É um agora.
2: Completamente agora.
1: E ouvirmos que aqui só estás às 7:30.
0: Agora!
2: É isso. Olha, sabes que eu transmiti o concerto.
0: Pois é! Opa, eu espero não dar nenhuma falha.
1: Não, eu espero.
2: Não, mas se falhares, nós vamos fazer questão de subir o microfone e dizer: olha, o que falhou, portanto.
0: Yeah. Ok, façam isso. E façam stickers também.
1: É que nós somos uma rádio jovem,
0: é
1: nós aceitamos. Portanto, daqui a pouco vamos falar mais um bocadinho contigo. E por enquanto, Champions League a tocar aqui na tua cidade.

0: chama-se Champions League. Boa viagem se estiveres no carro, estás com a Cidade FM. Catarina Silva, Pedro Góias e Kiki's Hot, aqui em direto do Mar Me Quer. É verdade, sim, senhor. E estamos muito entusiasmados. Há bocado tivemos um pequeno joguinho, não é? O agora ou fora.
1: Eu acho que vamos adotar.
0: Eu acho que
1: vai ser jogo de Cidade FM.
0: Mas foi incrível estrearmos isto com o dono do agora.
2: Yeah. Exatamente.
0: É o agora. Olha, tu vais atuar às 7h30. Queríamos saber primeiro como é que te sentes. E estávamos aqui a discutir a questão dos nervos. Porque nós achamos que, pá, os nervos nunca passam.
1: Eu acho que nunca passam.
2: Não.
1: Mas tu és tranquilo.
2: Imagina, eu hoje para cá sinto-me tranquilo. Eu acho que isto é estranho, porque acho que há gente que adora tocar de noite. Eu acho que vou gostar de ser dia.
1: Parece-me
2: menos nervoso.
1: Mais à noite, não é?
2: Eu costumo tocar muito mais tarde, muito mais tarde.
0: Mas tipo 3 da manhã.
1: 3 da manhã.
2: 3 da manhã. Já tocaste às 4 da manhã.
0: Aí é bem.
2: Às 4 da manhã. Mas não sei, os nervos parece que acalmam estando de dia. Parece que, sei, na minha cabeça é só uma.
0: Estou aqui com
1: amigos. Mas eu acho que é um bocado isso, é 7 vibes.
0: Sim,
1: estou aqui com amigos, estou a tocar, estão todos a ver um copo, é fixe.
2: É isso.
0: É verdade, isso é verdade. Portanto, estamos muito entusiasmados. E o que é que nos podes contar assim no palco? Como é que tu és no palco? O que é que gostas assim de fazer? Gostas de interagir com o público? Gostas de...
2: Gosto imenso de interagir com o público. Tenho uma MC também, a Solange, que vocês vão conhecer agora.
1: Ah, não fiz ideia.
2: Ela é incrível, ela está sempre a puxar pelo pessoal, porque às vezes estou assim mais focado ali. Para a música não parar, sabe?
0: Sim, a controlar a máquina.
2: Sim, tenho de fazer o meu trabalho. Portanto, mas sim, digo assim umas coisinhas. E gosto muito de olhar para as pessoas e perceber o que é que elas estão a gostar. Eu acho que isso é sempre muito estimulante como DJ, porque às vezes chegas a sítios e as pessoas querem... Notas que as pessoas estão a querer mais funk, ou estão a querer mais pop, ou estão a querer coisas mais antigas, então é muito giro essa parte de ler o público.
1: E tu vais moldando o caminho da música conforme o público?
2: Eu não tenho um set perfeito.
1: Ok.
2: Eu não tenho um set fixo.
0: Ah, ok, estou a perceber. É variável, ou seja, vai.
2: É super variável.
0: E já agora, quando tu sais de palco, qual é que é assim a primeira coisa que fazes ou que te apetece fazer?
2: Olha, eu preciso sempre de ir para o camarim, tipo pelo menos 10, 15 minutos.
0: Ok, só para.
1: Ah, recarregar a bateria social.
0: Aliás, chakras.
2: Literalmente.
0: Sim.
2: É isso que eu preciso.
1: Tu tens pedidos de camarim estranhos ou não? Tens aquelas loucuras tipo, eu quero 5 mil rosas.
2: Não, eu só peço 4 mil.
1: Ah,
2: só 4 mil. Não, 5 mil era um exagero. Não, acho que é tipo snacks.
1: Ok, nem diz o quê? Só tipo snacks.
2: Snacks variados.
0: Variados.
2: Não, não digo, eu sou bastante.
0: Ok, boa.
2: Uma rafa de vodka.
0: Muito, também assim, nada de especial. Não é? Olha, depois pensar aqui
1: que a gente. Bem, a produção tipo, ele disse uma garrafa de vodka e a produção está tipo.
0: A produção está maluca, ouviram a palavra álcool. Bem, atenção, às 7h30, desculpa, estraguei tudo, não interessa. O objetivo é estragar ainda mais, ver quão fundo podemos ir.
2: Gosto.
0: Bem, 7h30, o Kiko Izote vai então subir a palco, estamos todos preparados e é assim, já que vamos estar a transmitir o concerto, achas que também podemos ir curtir ali para a frente ou não?
2: Olha, só um palco. Opa, só querem subir a palco.
0: Ok.
1: Tá bem,
2: estou de autorização.
1: Tá bem. Então nós vamos lá dar um
2: Ok, boa. Venham lá dar um beijinho.
0: Oh meu Deus. Boa. Então vamos lá sim senhor e vamos estar então a transmitir Kiko Izote, ele que vai subir a palco para um concerto inacreditável. Portanto, queremos tudo ali à frente. Obrigada, Kiko.
2: Obrigado.
0: E até já.
1: Muito obrigado.
0: Por enquanto, Chico Tina com Vícios aqui na tua Cidade FM.

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0: Estás a ouvir a tua Cidade FM comigo, Catarina Silva, Pedro Góias, em direto aqui do Marmequer. Que risoto, já abandonou aqui o nosso stand.
1: Já abandonou, não, para ser uma rockstar, a bazar.
0: É pá, completamente. Foi bonito ver, não é? Aliás, nós abrimos a porta, começámos logo a ouvir Kiko, Kiko. E ele já está a preparar-se para entrar no palco daqui a pouco. E nós estamos por cá até às 11 da noite aqui no Parque Ribeirinho de Portimão.
1: É verdade.
0: Esperamos por ti.
1: A partir das 7h30 vamos transmitir o concerto de Kiko Isote. Eu e a Catarina já prometemos, o Kiko pediu-nos para irmos ao palco quando estivéssemos ali um bocadinho.
0: Sim, eu não me acredito.
1: Nós já prometemos.
0: E nós vamos, aliás.
1: Vamos quando tivermos ali 5 minutinhos.
0: Eu devo dizer que eu e o Pedro trouxemos os melhores óculos para quem é convidado para ir ao palco.
1: Sim, sim. Eu tenho uns iguais ali na minha mochila, portanto vou levar também.
0: Exatamente. Portanto, nós hoje, aliás, e se queres ver os óculos, podes passar pelo nosso Instagram, cdd_fm, publicámos por lá uma foto deste que é o segundo dia de Marmequer e ainda é só o início.
1: Não é só o início, ainda vamos ter Kevin, ainda vamos ter Veiga.

0: carro e por não tê-los conhecido agora neste momento ao vivo, agradeço mesmo esta oportunidade.
1: Opa, nós agradecemos por terem vindo aqui. E tu, como é que te chamas?
2: Olá, eu sou a Bia, gosto muito de vocês, adoro a Sociedade FM e vocês fazem parte do meu dia.
1: Opa. Olha, isto deixa-nos sempre muito felizes, que é, nós costumamos fazer a emissão, não é, sempre num estúdio, e nós, apesar de interagirmos convosco no WhatsApp, nós não vos vemos, não é? Portanto, quando vocês também vêm ter connosco, é sempre muita fixe, que é tipo...
3: É sempre nice.
1: Não é?
3: Estar aqui é muito giro por causa disso, nós vemos toda a gente. E vemos os artistas que nós ouvimos na rádio e vemos as pessoas com quem nós falamos na rádio. Portanto,
1: exato,
3: é aqui que tudo se concentra.
1: Exatamente.
3: É.
1: Por isso, agradecer também a vocês as duas e a todas as pessoas também que têm vindo ter aqui connosco ao stand da Cidade FM.
3: Olha, vieram ver quem, já agora?
2: O Veig e o Kevin.
3: Veig e Kevin, mas Kikizó também.
2: Kikizó também.
3: Kikizó também, já a seguir.
1: Pois é, aí hoje vai ser uma noite, ou não? Vai ser uma grande noite.
4: Vai.
1: Ah, pois é, por isso, nós ficamos por aqui até às 11. Muito obrigada já agora por terem vindo.
2: Obrigada a nós.
1: E nós continuamos por aqui até às 11 da noite, agora o som dos...

0: pau, pau.
1: E cá estamos, Catarina Silva, Pedro Góias, continuamos aqui firmes, rijos. No Mar Mequer. Eu ia dizer, desculpa, eu ia dizer o que é que nós estávamos a fazer. No Mar Mequer, a acompanhar aqui este festival. Estamos no segundo dia e falta 8 minutos para Kiki Isoto entrar no palco.
2: Faltam 8 minutos para Kiki Isoto.

0: FM, Catarina Silva, Pedro Góias, Leonor Filipe aqui em direto do Festival Mar Me Quer aqui em Portimão e eis que momento chegou, finalmente, Pedro, não é?
1: Nós queremos
0: muito que este momento chegasse. Kiko Isote vai oficialmente entrar no palco. Como é que te sentes, Pedro?
1: Eu sinto muito bem. Kiko Isote está com, assim, um anúncio da... é a intro dele, antes de entrar do show, que diz que, olha, vai entrar daqui
0: olha, um minuto.
1: Tem uma contagem
0: crescente.
1: Que diz basicamente que és obrigado a gravar pelo menos 3 stories e um TikTok.
0: sim, sim.
1: Pronto, portanto, não sei se estás

0: Para quem não me conhece, o meu nome é Solange Dias, o vosso petit gâteau. Boa tarde. Antes de continuarmos, eu quero perceber uma coisa muito rápida. Quem nasceu na década de 80, 90, bate palma. Velho, velho, velha, velha, velho.
1: Três pessoas.
0: A equipa da Regi, mas não vou expor. Não vou expor. Quem é da década de 90, bate palma. Ok. Quem é da década de 2000, bate palma. Década de 2010, bate palma. Vai dormir, vai dormir, vai dormir, vai dormir. Antes de começarmos, quem veio ver o Kiko Isoto, dá um grito até lá ao fundo.
1: Está bem alto.
0: Podemos

0: relaxar, está bem calor, ninguém vem.
1: Do nada.
0: Do nada, que energia é essa? Muito obrigado.
1: Salva de palmas para vocês. Estava achando que iam todos no Aqua Show, lá no sítio das águas.
0: Slide and splash.
1: Isso, a fazer mergulho, andou na prancha. Cuidado. Emocionado, emocionado, emocionado. Cambada de emocionados.
0: Muito obrigado por estarem aqui.
1: Mas está fixe.
0: Por estarem nos a receber tão bem. Não tome isso como garantido.
1: Não ouvi. Não ouvi. Não ouvi. Agora espera, calma, não se emociona. Ouvi dizer que aqui no Mar Me Quer tem rapazes bonitos, gostosos. Ouvi dizer. Posso só ouvir o grito dos meninos do Mar Me Quer? Um, dois, três, meninos. Bem podre.
0: Grito bem podre.
1: Agora vamos ver se as meninas do Mar Me Quer têm aquele sarelo, né? Aquele sal grosso.
0: Quero ouvir agora.
1: Um, dois, três.

difícil. O quê? Só mais uma vez, vai!

Oi,

Deus. Pera. Podemos ir embora? Olha que a seguir temos Kevinho e a seguir temos Veio. Porém, contudo, não obstante, podemos ir embora? Pronto, quem disse sim? O Kiko vai deixar de seguir e vai fazer um TikTok a falar mal de ti e da tua família. Que eu sou rabugenta. Vamos gritar bem alto a próxima música? Kiko, chuta!

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0: Boa viagem, estás a ouvir a Cidade FM, Catarina Silva, Pedro Góias, Leonor Filipe, aqui em direto do Mar Mequer, onde está a acontecer este grande festival, não é?
1: Pois
0: e atenção,
1: é.
0: Que temos Kiki Zotti no palco e adivinhem quem é que também esteve no palco.
2: Todos nós, é verdade.
0: É pá.
1: Pois é.
0: Eu ainda não acredito nisto. Nós subimos ao palco e
2: nós
0: foi.
2: Subimos.
0: Pá, é super estranho, não é? Porque sobes ao palco com, assim, com uma certa confiança, de repente vês aquela malta
1: sim.
0: e ficas.
1: Ficamos
0: uou, uou, uou, que é isto? De repente,
2: yeah, é de loucos.
0: Eu não aprendi a dancinha da jet ski, pá.
1: Ela não. Aprendemos no momento. Estávamos ali assim,
2: Eu nem sequer tentei. Eu fiquei atrás a gravar-vos.
1: Nós não sabíamos qual era a música que íamos fazer.
2: Jet
1: atenção.
2: É mesmo, de facto, a música que eu não vou dançar.
0: Sabem esta cena de vai uma amiga, tem que ir a outra? Pronto.
1: Yeah.
0: Ela e ela opá, nós chamamos que ela é TikToker, portanto, ela tem aqui uma à vontade para aprender estas danças. Ela chama-me, o que é que eu faço?
1: Claro.
0: Bem, vou ser a outra. Vou ser o arbusto. Anúncio,
2: gosto da outra. Eu fingi que era o vosso videógrafo. Eu fingi que não era o doutor e estava tipo, eu estou aqui a gravá-la.
0: O que quis
1: não, mas
0: com isso foi hilariante.
2: Yeah.
0: Ele assim, quem é este Sticky Man? Pedro.
2: Estava com um pau gigante.
0: Pá, adorámos. Aliás, está muita gente aqui. Agradecer também
2: fixe.
0: A todas
2: grande
0: as pessoas
2: Kiko.
0: Que reconhecem e ouvem a Cidade FM.
1: Pois é.
0: Estamos mesmo muito gratos e felizes também por
1: muito
0: isto.
1: Bom.
2: É muito
0: por sabermos que a malta ouve Cidade FM, que gosta da Cidade FM e sintam-se também à vontade para passar sempre aqui no nosso stand. Temos ar-condicionado e braços abertos para
1: pois
0: perceber.
1: É. Yeah. Agora um bocadinho suado, se calhar, mas...
2: Yeah, agora se calhar não damos abraços, mas
1: agora,
2: está a ser muito fixe.
1: Agora não.
0: Eu acho que perdi água nos últimos meses. Tipo que ingeri.
2: Yeah, vamos ter que repor. Vamos entrar em modo de reposição agora.
0: Exatamente. Agora aqui, aqui uma maiorinha de chilates, acham que conseguem?
2: Se calhar, já.
0: É, pá, quem
1: sei,
0: é que queremos enganar?
2: Vamos tentar.
1: Então,
2: nós queremos ir lá.
0: Vamos tentar. Por enquanto aqui estamos a transmitir em direto o concerto de Kiki Zotti, que acontece ainda e vai durar ainda mais algum tempo.
2: Mais um bocadinho.
0: Pois ainda vamos ter Kevin, vamos ter Veig aqui no Mar Mequer.
2: Kevin às 9h30 e Veig às 11h30 Veig. Já não vamos estar em emissão.
0: Exatamente.
2: For, portanto, vamos curtir muito, vai
0: vamos.
2: Ser muito fixe. E amanhã, não se esqueça, vamos transmitir o Loner Johnny a partir das 9h30 da noite aqui em direto no
0: Cidade
2: FM.
0: Ah, pois é. Sim, senhor. Portanto...
1: E, se quiserem ver as nossas figuras, podem depois passar no nosso Instagram, ok?
2: Será?
1: Isto foi tudo gravado. Nós não éramos nós que não gravássemos isto.
0: Opa, será que...
2: É
0: porque imagina...
2: Ah, é o Kuduro!
1: Ah, temos que fazer agora aqui.
2: Ficaram.
1: Olha, já está.
0: Malta, adeus!

0: Ok, ok, ok. Então, estou a gostar muito de estar aqui hoje. Muito obrigado por estarem aqui. Agora, o que é que eu vos vou pedir? Quem souber esta música, eu quero ouvir aos berros. Combinado?
1: Espera aí, espera aí.
0: Essa
1: merda. Não consigo ouvir. Desculpa, eu sou surda. Até lá ao fundo, vai. Agora, Kiko is hot. Kiko is hot. O quê? O quê? Não ouvi. Ai, ai, ai.
0: Gente, vocês estão-me a habituar muito mal. Como é que eu vou voltar para Lisboa depois disto?
1: Olha, é a vida.
0: Acho que vou ter que ficar aqui.
1: Vais?
0: Quem é que me dá a casa? Ok. Agora, como eu estava a dizer...
1: Diz-me, desculpa.
0: Quem souber esta próxima música,

um pouquinho. É sobre isto.

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0: chamuço. Quem não é português também aprende. Toda a gente.
1: Entretanto, em direto do Mar Me Quer, estou aqui com o Leonor Filipa. Estamos a ver o concerto de Kiki Zot. Leonor, eu vou-te dizer uma coisa.
0: Diz-me.
1: Eu queria ter ficado no palco. Até agora.
0: A frontline não é bom?
1: Não, aquilo não é a frontline, aquilo é o palco. Aquilo é mais do que a frontline.
0: É uma VIP.
1: Não, mas a frontline é de facto uma maravilha e eu gostava de pedir desculpa em direto porque eu disse que não era fixe, mas as pessoas que mais vibram estão na frontline.
0: É, não é? Elas saltam, elas dançam, elas fazem tudo.
1: Elas pudessem comer o ferro da grade, elas fazem tudo e mais alguma coisa.
0: Cá atrás, não tens lugar.
1: Cá atrás estou um bocado a julgar, é verdade.
0: Nós já estivemos à frente e atrás, o que é que curtiste mais?
1: Eu curti mais à frente, é verdade. É muito mais fixe e é um show muito melhor.
0: Pois é.
1: Há uma mangueira, as pessoas estão a levar com água porque está calor, está a ser tudo incrível. Tá, nós não conseguimos parar a dançar, está a ser muito, muito fixe. Hoje estamos a transmitir o concerto do Kiki Zot. Amanhã vamos transmitir o Loner Johnny a partir das 9:30 da noite. É um dos meus artistas favoritos.
0: Eu também gosto muito.
1: Eu adoro o Loner Johnny, vai ser muito fixe. Mas hoje o dia ainda não acabou, ainda vamos ter Kevin e ainda vamos ter Vake.
0: Estás Kevin, mais ansioso para qual?
1: Eu estou mais ansioso para Kevin, mas porque Kevin é aquela...
0: LG, né?
1: Yeah, é onda
0: OG
1: 2016 e toda a gente
0: o grave
1: sabe
0: que... faz.
1: O grave faz tum e toda a gente sabe que 2026 é o novo 2016.
0: Exatamente. E o Kevin?
1: E o Kevin é completamente 2016, portanto estou muito contente. Nós vamos continuar a fazer de companhia aqui até às 11 da noite. Eu, a Leonor Filipa e também a Catarina
0: Silva. Sabes lá onde é que ela anda, não é?
1: Porque... Eu não faço ideia onde é que ela está. Eu espero que ela só esteja a dançar. Só isso. Por agora, vamos continuar com o Kiki Zot. Pode ser?
0: Sim, continuamos muito bem.
1: Muito bem, vamos a isso.

quer 2026. Não foi nada mal, mas precisamos mais energia, tá bem? Eu sei que estão à espera, mas nós precisamos, tá bem?

parte. Vamos chutar. Só vocês. Bem baixinho. E o quê? Mais o quê? Change. Obrigada, porque não.

0: Moça, vocês são mesmo lixados. O pessoal do Algarve é lixado, pá. Complicado.
1: Juro, 100 a 0 a Lisboa.
0: Não
1: quero drama com ninguém.
0: Não quer drama com ninguém. Estão a pedir água, né? Querem água. Então...
1: Olha, eu gostei da mangueira.
0: Pois, espera, antes de pedir temos que bater palmas aqui para a organização. Bate palma para a organização. Não é só pedir, né? Há que pedir. Salva de palmas também aqui para o corpo de intervenção que está aqui de lado para garantir que tudo corra bem, só favor. Também é importante.
1: E uma salva de palmas também para a minha cidade do coração, Cidade FM, a minha rádio de eleição favorita, shout-out.
0: Salva de palmas para a Cidade FM, só favor.
1: Mas agora, Solange,
0: ai,
1: eu nem sei se eles aguentam esta.
0: Vamos ver.

cabeça.

0: Boa viagem, estás a ouvir a tua Cidade FM, Catarina Silva, Pedro Góias, em direto aqui do Mar Mequer, grande festival que acontece aqui em Portimão. Pedro, eu não consigo explicar o que aconteceu na última meia hora, 40 minutos, uma hora, e Leonor Filipa também, nós estamos completamente, enfim, não tenho palavras.
1: A última hora foi completamente louca, eu vi Leonor Filipa e Catarina Silva à minha frente a dançar em jet ski para dezenas de, talvez milhares de pessoas.
0: Sim, eu adoro o facto de teres passado dezenas para milhares, é que são tantas que eu não consigo precisar.
1: Mas é que eu nem sequer consigo dizer.

0: adoro tivemos... o facto de teres passado dezenas para milhares. É que são tantas que eu não consigo precisar.
1: Mas é que eu nem sequer consigo dizer se estão 10 pessoas à minha frente ou 3 mil pessoas.
0: Exatamente, okay? Estão muitas, muitas.
1: Portanto, têm que aceitar.
0: Exatamente.
1: E também tivemos aqui na nossa varanda muito tempo a dançar. O Kikizote está de facto a dar um concerto incrível. Nós estamos a transmitir o concerto todo aqui na Cidade FM, mas não fica por aqui, porque amanhã vamos transmitir Wanda Johnny a partir das 9h30 e hoje no Marmequer ainda há...
0: Ainda acontece muita coisa, é verdade. Hoje ainda acontece Kevinho, acontece também Vague. Hoje vamos ter ainda muitos concertos. Temos Kevinho a começar às 9h30 da noite, Vague a começar às 11h30 da noite. É assim, ouvi dizer, eu ainda não encontrei ninguém do público que dissesse, ah, só vim ver um. Não, eles dizem
2: todos,
0: não é?
1: Vêm todos para ver o cartaz inteiro.
0: Léo, e tu, como é que sentiste a dançar jet ski?
2: Eu senti-me também

0: Com vergonha.
1: Não parece.
2: Não. Aliás, agora neste preciso momento, se entrássemos dentro do palco, já perdemos toda a vergonha, porque entretanto vimos o set inteiro de episódio, já estamos completamente soltinhos.
1: Portanto, olha, grande set, a malta está agora. Olha,
0: parece que está a terminar agora.
1: Exatamente.
3: Muito obrigado por terem feito isso em casa.
1: Pá, é incrível porque nós falámos com o Kiko aqui em direto sobre os cartazes, não é? Sim. E ele também tinha dito que gostava muito de, já agora ele também disse que gostava muito dos cartazes, o que nós chamamos de cartazes digitais.
2: Com o telemóvel.
0: Ah, eu gosto mais dos outros.
2: É, não
0: é? Muito mais giros.
1: Opa, e também mostra ali, ou seja, a pessoa perdeu tempo.
2: Há um trabalho.
1: Comprou uma cartolina.
2: E comprar uma cartolina nos dias que correm já é difícil.
1: Ainda sabem onde é que se comprou ou não?
2: É meio papelaria, mas é complicado.
1: Olha, muito obrigada também a todos que estão aqui a ouvir a Cidade FM com esta emissão especial em direto do Marmo. Kikizote está quase a acabar. Voltamos à nossa emissão habitual.
2: À programação normal, porque nós vamos continuar aqui até às 11 da noite.
1: Vamos,
2: Kevin vai estar a tocar enquanto nós estamos em emissão. Não vamos transmitir o concerto, mas vamos dizendo o que é que está a acontecer.
1: Exato, nós partilhamos.
2: Como é que está a ser o concerto de Kevin? Acho que vai ser muito fixe.
1: E também
2: depois
1: podem.
2: Vamos ter Veiga a partir das 11h30. Aí já vamos estar a curtir.
1: Exatamente. E passem também nas nossas redes sociais, CDT_FM, porque estamos a partilhar por lá muitas coisas. Olha,
0: e parece que ele vai fazer o cavalinho.
1: Não me acredito. Vai, então vamos ouvir todos.
2: Portanto, é aqui
1: obrigada, até já!
4: Vai!

Vamos ali pra trás. Vamos ali.

Mais uma vez. Prepara. Virou. Portimão. Mar me quer. Vai peiras. Toda a gente vai para trás. Para trás. Para trás. Vai.

você, miudinho,

0: e fica na ponta do pé. Engata na massa. Hey!
1: Sem querer me fez. Muita calma, muita calma. Portanto, a todos os encarregados de educação, pais, avós, familiares, tutores, exato. Kiko is hot e Solange Dias, a.k.a. Petit Gâteau, não nos responsabilizamos pelo comportamento dos vossos filhos com a música que se segue. Ou seja, não nos processem, tá? Obrigada.
2: Eu estou a ser obrigado a tocar isto. Eu nem queria.

0: Muito obrigado! Uma salva de palmas para a Solange, esta pediga à toa que eu amo tanto! Gente, muito obrigado por nos terem recebido tão bem. Esperemos voltar muito brevemente, a noite ainda está a começar. E é isso.
1: Família, eu peço com enorme carinho que deem o maior grito, o maior aplauso para esta referência que já não é nacional, é internacional. Convosco, Kiko is home!
2: E nós também estamos aqui na Cidade FM, em direto, Marmequer, Catarina Silva, Pedro Góis e Leonor Filipe. Uma grande salva de palmas para Kiko Isoto, para a Solange também e para todo este público do Marmequer, que foi inacreditável, aliás, mais do que inacreditável.
3: Muito
2: fixe. Gostei mesmo muito, por isso, pá, é agradecer aqui ao nosso grande Kiko.
3: Foi incrível. Nós divertimos-nos imenso, pá, foi um grande show.
2: E imaginem, nós subimos ao palco e nós prometemos que mostramos tudo já daqui a pouco. Sim, ali sim. Por volta vá, das 9h30.
3: Vai sim, no Instagram da Cidade FM, CDD underscore FM.
4: Eu acho que vocês não estão à espera.
3: No TikTok também, não é?
2: Eu posso dizer que estive a ver as imagens e eu posso dizer que estamos um bocadinho melhores do que estávamos na minha cabeça.
4: É?
2: Tá bem? Opa,
3: boa,
2: posso dizer.
3: Boa, boa, boa.
4: Confiança é tudo.
2: Opa, confiança é tudo. E sabem que mais? Quem gravou também. Por isso, um grande obrigado à nossa Ana
3: Leme. Não foste?
2: Não, não.
4: Ana Leme.
2: Ana Leme, chega aqui. Vai para o microfone 4, se faz favor, porque nós temos que conversar contigo. E devo agradecer. Ana Leme é a nossa coordenadora, a nossa mãe improvisada.
4: Olá.
2: A nossa responsável, mas também é mais. Como é que eu ia te explicar? A Ana Leme é aquela que tem
3: ela
2: a sua maluquice, mas ela esconde. Por causa de nós.

0: Eu não sei se está maravilhoso.
1: Eu não sei se te percebeste, mas também estiveste em cima do palco, Ana.
0: Eu sei, eu acho
2: ela
0: que...
2: estava a dançar enquanto gravava.
0: Eu acho que descobri uma nova skill. Okay. Eu, a partir de hoje, sou a videógrafa.
1: Boa!
2: O que foi?
1: Ana Lemos é tudo, pá. Muito obrigada a esta equipa também da Cidade FM. A emissão só está a correr assim desta forma por causa de vocês. Por isso, obrigada. Também não vou estar aqui
3: incríveis
1: muito.
3: Incríveis também.
1: Também não é preciso tanta emoção.
3: Daqui a bocado. Queres um obrigado também a ti, Catarina Silva.
2: Obrigada.
0: E obrigada a esta equipa que está por trás.
1: Exatamente,
0: não é?
1: Exatamente.
0: Ao Afonso.
1: Muita gente aqui por trás. O nosso técnico Afonso está sempre aqui a checar tudo, não é?
2: Vê
1: se a máquina está a funcionar, não é? Temos a nossa Cátia também que está sempre com uma câmera na mão.
2: É da Cátia?
1: E temos muitas pessoas aqui no nosso stand da Cidade FM. Por isso, obrigada a todos os que estão aí desse lado. E agora, por aqui, a música segue. Já sabes.
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0: O Kevin merece um aquecimento porque o Kevin, eu não sei quanto a ti, mas o Kevin a mim marcou-me 2016.
1: A mim também, eu só ouvi Kevin em 2016. Yeah. Foi quando começou o funk.
0: Yeah, para mim foi, o funk começou a existir em 2016, 2017 com este gajo que vai estar aqui à nossa frente, que é o Kevin.
1: Eu quero mesmo ir para a frontline.
0: Eu percebo, mas... tu vais poder ir para a frontline, eu posso assegurar aqui os botões. Vamos ver o Kevin, vai ser muito fixe. Não vamos transmitir aqui o concerto na Cidade FM, mas amanhã...
1: podem ver os nossos stories também.
0: Podem ver os nossos stories no Instagram cdd_FM e amanhã, a partir das 9h30, vamos transmitir o concerto do Wonder Johnny. E já sabem, podem passar também por aqui pelo nosso stand da Cidade FM no Mar Mequer. Por agora, antes de começar o concerto do Kevin, ainda vamos ter muito mais música, portanto, segues com o Daqui do Roy, Without You, só se quiseres.

0: O Pedro assim, nananã, olha que eu conheço Chico da Tina, ele vai surpreender, e surpreendeu.
1: Chico da Tina voltou, e é verdade, ontem transmitimos o concerto do Chico da Tina às 9h30, hoje transmitimos o concerto de Kikizote aqui às 7h30 da tarde, foi muito fixe, subimos ao palco.
0: Pá,
1: e amanhã
0: incrível.
1: Temos o Wonder Johnny às 9h30 da noite também. Eu e a Catarina já estamos a ver o concerto do Kevin.
0: Pois
1: já
0: estamos.
1: Começou, Kevin de facto é daqueles que tem uns... Estás a ver assim?
0: Oh!
1: Pajera curti. Tu não sabes nenhuma letra, mas está tudo bem, Catarina. Eu só ia dizer que Kevin é daquelas pessoas que tem, imagina, 20 músicas no set, tu achas que conheces duas e conheces 20.
0: É mesmo. Está toda a gente a dançar, todas as músicas são hits, são bangers. E a malta, imagina, Pedro, eu não consigo encontrar ninguém neste momento na plateia.
1: Não.
0: Nem vale a pena, não é?
1: Está toda a gente virada de costas para nós, está toda a gente virada de frente para o Kevin.
0: Exatamente.
1: Ninguém quer saber de nós neste preciso momento.
0: Oh, pá, eu percebo.
1: E vamos deixar as pessoas. Curtir o concerto e vamos deixar as pessoas também curtir a música que toca aqui na cidade. FM, vai tocar Pedro Sampaio com o jet ski, música que tu dançaste
0: no
1: palco.
0: Eu tentei.
1: Quando o Kikizote estava a tocar? Vai sair este vídeo agora?
0: Vai sair este vídeo agora.
1: Podemos garantir.
0: Opa, estamos, imagina, mesmo dois minutinhos.
1: Reta final.
0: Dois minutinhos.
1: Reta final do vídeo. Já sabes, sai no Instagram da Cidade FM, CDD_FM e também no nosso TikTok, Cidade.FM. Por agora ficas com o Pedro Sampaio, jet ski, é só se quiseres.

0: Chico.
1: Podes cantar, Catarina, podes
0: Anana,
1: cantar.
0: Mais um sucesso.
1: Chico da Tina e Lucas Maia com mais um sucesso. Última dança aqui a tocar na tua cidade FM. Ontem, Chico da Tina cantou esta ouvir. Foi a última música do sucesso.
0: Pois foi, eu achei que eles.

0: eu tento? Eu não sei porque tento acompanhar-vos. Vocês são...
1: Tu não sabes nenhuma letra, é impressionante.
0: Epá, mas eu também, em minha defesa, sou a mais velha deste grupo. Ou não? Posso dizer isso?
1: Isso é zero uma defesa, tens mais,
2: tens mais de
1: 3 anos. Não vale
0: é verdade,
1: apresentar-te.
0: É verdade,
1: okay?
0: É
1: não és minha tia-avó.
0: Quem
1: entretanto,
0: é que eu quero enganar?
1: Temos de dar um contexto. Estamos aqui no Mar-me-quer, diretamente de Portimão. Estou eu, Pedro Góes, Catarina Silva e

0: Três anos, não vale a pena estar-se a trocar, não és minha tia-avó.
1: Quem é que quer enganar?
0: Temos de dar um contexto. Estamos aqui no Marmequer, diretamente de Portimão. Estou eu, Pedro Góes, Catarina Silva e Leonor Filipa a ver o concerto de Kevin e Kevinho.
1: Ui, estou muito feliz. Olha, eu por acaso acho que nunca tinha visto Kevinho ao vivo.
2: Eu também não.
0: A sério?
1: Acho que não.
2: Já?
0: Eu já vi Kevinho umas quantas vezes.
1: Claro que ele já viu.
0: A última vez que eu vi o Kevinho foi noutro festival, que também está acontecendo agora.
1: Ah, claro.
0: Mas tem um solo enorme e tipo é no outro lado.
1: Sabemos.
0: E nesse festival ele estava com a perna partida, então ele entrou de cadeira de rodas e muletas de cadeira de rodas e levou a mãe e foi
1: opa,
0: fixe,
1: opa, desculpa, isto é lindo, isto é que é um artista a sério. Vocês entrariam no palco se estivessem aleijados?
0: Claro,
1: ou cancelavam?
2: Claro.
1: Pá, depende também do aleijar, não é?
0: Catarina, imagina, ganhas se... dinheiro e...
1: Pois é, é verdade, e também e tens aquela cena de...
0: Dinheiro.
1: Não, e as pessoas também nunca podem dizer bem, ah, ele não deu tudo, epá, ele estava com uma perna partida.
0: Ele deu tudo.
1: Sabem? Ele deu mais.
0: Imagina, podes dar um show um bocado mais podre porque de facto estás mesmo a dar tudo de ti.
1: Exatamente, exatamente, mas é, está a acontecer agora, Kevinho está no palco, a malta está ao rubro, isto está cheio, cheio, cheio. Imaginem, eu não sei o que esperar da manhã, então. Quer dizer, isto tem sido sempre...
2: Eu nunca vi isto tão cheio.
1: Nem eu.
2: Amanhã acho que não cabe cheio. Mais uma única pessoa.
1: Eu também acho
0: não
1: que
0: cabe,
1: não.
0: Não cabe, mas amanhã vai estar cheio também.
1: Aliás, nós só estamos no estúdio porque não cabemos ali já.
2: Exato.
0: Mas eu acho que nós devíamos ir para lá.
1: Eu também acho que sim.
0: Ir agora. Isto vai continuar. Vague entra às 11h30 em palco. Amanhã também há muita música. Há a Cripta, há a Wonder Johnny a passar aqui na Cidade FM às
1: 9h30.
0: Oh,
1: yeah.
0: E temos também Orochi a partir das 11h30 já amanhã. Por agora.
1: Continuamos. Já agora. Era informar que o nosso vídeo já está completamente no
0: fundo.
2: Pois é, nós é invadir o palco.
1: Imaginem, quase a sair, só não está a sair mais por cá. A net está...
2: Muita gente a publicar Kevinho.
1: Muita gente
0: a publicar Kevinho, mas já sabem, passem pelo nosso Instagram, cdd_fm, e pelo nosso TikTok, cidade.fm. Nós já voltamos cá para vos dizer mais umas coisinhas. Até já.
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4: Não, Joana, calma, é que se pôs cavalex, ok? 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

0: Álcool e prazer, DJ Tell e Wet Bad Gang aqui a tocar na tua cidade FM. O meu nome é Pedro Góis e tenho que ser muito, mas mesmo muito honesto. Eu estou a ver membros da minha equipa como eu nunca vi na minha vida. Estou habituado a estar num estúdio de rádio, a estar num local de trabalho, num local importante, num local onde há regras, num local onde as pessoas se respeitam umas às outras.
1: Exatamente, há muita amizade.
0: Onde há muita amizade e onde, acima de tudo, há regras a cumprir. Neste momento, eu estou a ver colegas de equipa a abanar o rabo.
2: É a raba.
0: Não, é verdade.
1: E atenção, o mais chocante é, não sou eu, Catarina Silva, ainda.
2: Pois é.
1: Já abanei.
0: Mas tu não estás a fazer isso aqui porque tu fazes isso dentro do estúdio.
1: É, ou seja, eu faço mais isto numa terça-feira.
0: Aqui as pessoas convertem.
1: É, exatamente. Eu acho que é ao contrário, não é? Ou seja, eu faço isto tão no dia-a-dia que quando chega um festival nem abano o rabo.
0: É tipo, já é normal para ti. Já é normal para ti.
1: Exatamente.
0: É interessante para dar um contexto. Nós estamos aqui no Mar Mequer, diretamente de Portimão. Estamos a cobrir estes 3 dias de festival. Já ouvimos Sertabejo, já ouvimos Chico da Tina, Maiara e Maraísa, Kiko Isote. E neste momento estamos a ouvir Kevinho, o moleque dos Hits. Está a ser muito giro. Vamos estar a acompanhar este festival até amanhã. Amanhã vamos passar o concerto do Lonely Johnny às 9h30 em direto. Está tudo a correr muito.
1: Devo só dizer o que é que acabou de acontecer. Nós estávamos a gravar um vídeo aqui na parede, o telemóvel caiu e estou desejosa de ver este vídeo. Podemos acabar este momento para eu ver este vídeo?
0: Podemos acabar este momento.
1: Olha, obrigada.
0: A música chama-se Não Tinha Nem Sentido.
1: Mas olha, desde as 6 ou não?
0: Não tinha sentido desde ontem que chegámos ao Algarve, ok?

0: Doja Cat com Paint the Town Red aqui a tocar na tua cidade FM. O meu nome é Pedro Góias, comigo Catarina Silva e Leonor Filipa. Estamos em direto do Marmequer em Portimão e estamos a acabar a nossa emissão.
1: Oh, rimaste!
0: Fiz uma rima!
1: Já agora, a informar que o nosso vídeo já está oficialmente disponível nas nossas redes, cd_fm no Instagram, cidade.fm no TikTok. O vídeo onde mostramos, pá, nós a subir ao palco.
2: Invadir o palco, não há mais nada a dizer.
1: Exato. É pá, eu não tenho palavras.
2: É ir e ver.
0: É ir e ver, e eu vou aproveitar a vossa onda de falarem do nosso Instagram e TikTok para estarem muito atentos às nossas redes durante estes 3 dias.
1: Ah, pois é!
0: Durante estes 3 dias de festival, 12, 13 e 14 de agosto, vão saindo por lá entrevistas, alguns momentos de backstage, também invasões de palco, alguns stories dentro do estúdio da Cidade FM.
1: Exatamente.
0: Do nosso stand. Portanto, já sabem, passem por lá. O nosso Instagram é cdd_fm, o nosso TikTok é cidade.fm. Nós agora não vamos só curtir, vamos produzir mais alguns conteúdos que vocês
1: Sim.
0: podem ver amanhã.
1: E mais, é. E mais, isto não é um adeus, isto
0: não.
1: É um belo de um até amanhã.
0: É um belo de um até amanhã.
1: E como o Pedro disse, pois, nós agora vamos ter que sair aqui do estúdio para ir para outros estúdios ali, talvez, não
0: Eventualmente,
1: sei.
0: Eventualmente vamos curtir um bocado, mas agora vamos trabalhar mais um bocadinho.
1: Exatamente.
0: E amanhã, a partir das 6 da tarde, estamos de volta, vamos transmitir aqui o concerto do Leonard Johnny a partir das 9h30 da noite. Vamos também estar a acompanhar aqui, sem transmitir em direto, o concerto do Crypta e também Noise Trip Sunset a partir das 6 da tarde.
1: Devo só dizer,
0: faz-te companhia.
1: Pá, está muito bonita a plateia, estão agora todos com os baixos ligados. Opa, eu gosto destes momentos, vocês não gostam?
0: Eu adoro, está a ser muito fixe. Está a ser muito bacana, portanto aproveitem, já sabem, a programação habitual da Cidade FM começa a partir das 7 da manhã com a Corda, até às 11 da manhã com o Arthur Simões e com a Joana Miranda, portanto continuem aí.
1: Exatamente, amanhã a partir das 6, nós voltamos aqui para o nosso stand, eu não é?
2: É,
0: exatamente.
1: Por isso cá estaremos, das 6 às 11 da noite.
0: Já sabem como é que isto funciona, por agora posso até não te dar força.
1: Olha, eu dava-vos a vocês, foi um trabalho incrível.
0: Até já.
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